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7: 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As notícias do governo federal que movimentaram o país no dia de hoje.
8: Olá, boa noite.
9: Boa noite para você que nos acompanha em todo o país.
8: Terça-feira, 29 de setembro de 2026.
9: Vamos aos destaques do dia.
8: Trabalho e emprego.
9: População ocupada ultrapassa os 103 milhões de pessoas de junho a agosto.
8: Um

0: como parte das medidas de combate às bets, as lojas de aplicativos foram notificadas para a retirada de 186 apps até o dia 6 de outubro.
1: E vamos falar hoje sobre a prova de vida do INSS.
2: Atualmente é feita de forma automática com cruzamento de dados oficiais.
1: E uma outra oportunidade para a comprovação é comparecer às urnas durante as eleições.
2: Quem vai dar os detalhes é a presidente do INSS, Ana Cristina Silveira.
3: TSE, que tem uma base que é consolidada, conseguem fazer, após a votação, enviar esses dados para o INSS e com isso a gente consegue fazer a comprovação da vida e continuar com esse benefício ativo.
1: Hoje, na apresentação da Voz do Brasil, eu, Mariana Jungmann e Luciano Seixas.
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1: Desde a publicação da medida provisória que proíbe apostas online no Brasil, na última sexta-feira, foram intensificadas as ações de combate à prática.
2: Bloqueio de sites, remoção de sites e perfis, retirada do ar de aplicativos e conteúdos de publicidade.
1: Os detalhes foram apresentados em uma coletiva de imprensa hoje em Brasília.
0: Em três dias, entre 27 e 29 de setembro, após a edição da medida provisória que proíbe as bets no Brasil, o Ministério da Justiça e Segurança Pública encaminhou à Anatel o pedido de bloqueio de mais de 5.200 sites ilegais de apostas. Quase 400 páginas e perfis em redes sociais tiveram remoção solicitada. De acordo com o secretário nacional de Segurança Pública, Chico Lucas, a medida permitiu aos órgãos competentes seguir o rastro do dinheiro movimentado pelas casas de apostas.
4: Nós não tínhamos instrumentos legais para ir atrás do dinheiro. A MP trouxe obrigações às instituições financeiras, o Banco Central já regulamentou duas resoluções e essas resoluções permitem que nós possamos ir atrás de para onde vai o dinheiro. Isso representou, nos três primeiros dias, uma queda do número de PIX, da ordem de 10% dos PIX realizados no Brasil, que muito provavelmente eram PIX que iam para instituições de jogos.
0: Ainda como parte das medidas de combate às bets, as lojas de aplicativos foram notificadas para a retirada de 186 apps até o dia 6 de outubro. Plataformas de redes sociais também foram notificadas para retirar qualquer conteúdo de publicidade relacionado a apostas de cotas fixas e bets. Segundo o secretário nacional de Direitos Digitais, Vitor Fernandes.
5: Em até 10 dias, que foi o prazo dado pela medida provisória, oficiou 8 grandes plataformas de redes sociais para que sejam retirados todo e qualquer conteúdo de publicidade relacionadas às apostas de cota fixa, às bets. Porque aqui é a porta de entrada para que os apostadores consigam acessar esses serviços.
0: Para reforçar a fiscalização contra os sites de apostas, foi regulamentado o Comitê Interinstitucional de Fiscalização da Exploração e da Publicidade Ilegal de Apostas de Cota Fixa. O colegiado será composto por 15 representantes de órgãos federais e vai articular as ações das autoridades competentes para a prevenção, a fiscalização e a repressão a essa prática. Reportagem Luana Karen.
2: O Ministério do Trabalho e Emprego divulgou hoje os dados do novo CAGED.
1: O levantamento do mês de agosto mostra a criação de quase 166 mil postos formais de trabalho no mês.
6: Foram 166 mil novas vagas de trabalho de carteira assinada criadas em agosto deste ano, segundo dados do novo CAGED, o Cadastro Geral de Empregados e Desempregados. Os números mostram ainda que nos primeiros 8 meses do ano, o Brasil já alcançou mais de 1 milhão e 134 mil novos postos com carteira assinada, o que representa um crescimento de 2,41% em relação ao mesmo período de 2025. Todos os setores da economia tiveram aumento no emprego formal, como detalha o ministro do Trabalho e Emprego em Exercício, Francisco Macena.
7: Em agosto, o maior crescimento do emprego formal ocorreu no setor de serviços, que gerou 110.346 postos de trabalho. A construção apresentou o segundo maior saldo positivo, com a geração de 20.848 postos formais de trabalho. A indústria manteve um crescimento, que já vem mantendo, inclusive, já há alguns meses, que indica, inclusive, um crescimento de emprego mais estruturado.
6: Das 27 unidades federativas, 24 tiveram saldo positivo no emprego formal em agosto.

0: Destaque para São Paulo, que criou mais de 42 mil vagas, seguido por Rio de Janeiro e Pernambuco. Com locução de Graziela Mendonça, reportagem Gabriela Noronha.
1: E o IBGE divulgou hoje os dados de ocupação da Pesquisa Nacional por Amostra de Domicílios.
2: No trimestre encerrado em agosto, os dados mostraram que a população ocupada foi de 103 milhões de pessoas no trimestre de junho, julho e agosto.
3: A taxa de desocupação ficou em 5,3% no trimestre encerrado em agosto, uma queda de 0,3% na comparação com o trimestre encerrado em maio. Os dados são da Pesquisa Nacional por Amostra de Domicílios Contínua, a PNAD Contínua, divulgada pelo IBGE. Hoje, o Brasil tem cerca de 5 milhões e 800 mil pessoas desempregadas, uma redução de 4,6% em relação ao trimestre anterior. Já a população ocupada chegou a 103 milhões e 500 mil trabalhadores, o que representa um nível de 58,9% entre as pessoas em idade de trabalhar. O rendimento médio habitual dos trabalhadores ficou em R$ 3.777. De acordo com o analista da PNAD Contínua, William Kratochil, os setores da indústria e da construção ajudaram a impulsionar os resultados.
4: Essa redução foi motivada pelo aumento da ocupação na indústria. Teve, depois de um longo período de estagnação ou queda, volta a crescer, acompanhado também do setor da construção, que na construção de edificações aumentou bastante o número de contratações.
3: A pesquisa também mostra que o número de trabalhadores do setor privado com carteira assinada, sem contar os empregados domésticos, chegou a 39 milhões e 500 mil pessoas no trimestre. Realizada pelo IBGE, a pesquisa acompanha regularmente o mercado de trabalho e as condições de vida da população no país. Reportagem Luciana Colares de Holanda.
1: A qualidade da carne de aves e o mel produzidos no Brasil foi aprovada pela União Europeia, segundo relatório publicado nesta segunda-feira.
2: De acordo com o parecer, o sistema de produção do país atende a todos os requisitos sanitários.
1: Com a decisão, o Ministério da Agricultura e Pecuária afirmou que não há mais impedimento técnico para que o Brasil volte a exportar carne de aves e mel para o bloco europeu.
2: A decisão é resultado de uma auditoria realizada por autoridades sanitárias que visitaram estabelecimentos brasileiros entre os dias 24 de agosto e 4 de setembro.
1: O governo federal solicitou que o relatório seja incluído na pauta da comissão responsável pela decisão final, agendada para 20 e 21 de outubro, e aguarda as etapas administrativas para a inclusão do país na lista de fornecedores do bloco.
2: E atenção, gestores de microempresas e empresas de pequeno porte.
1: Está valendo o novo prazo para quem quer aderir ao Simples Nacional em 2027.
2: A empresa que optar pelo Simples poderá fazer a solicitação até dia 15 de outubro de 2026.
5: O Comitê Gestor do Simples Nacional ajustou os prazos para as empresas que querem entrar ou retornar ao regime em 2027. A solicitação deve ser feita até 15 de outubro de 2026, com efeitos a partir de 1º de janeiro de 2027. Se houver débitos ou outras pendências que impeçam a opção, a regularização poderá ser feita até 30 de outubro. Já as empresas que permanecerem no Simples Nacional e quiserem recolher o IBS e a CBS pelo regime regular, vão ter outro prazo. A escolha poderá ser feita até 30 de outubro de 2026, também com validade a partir de 1º de janeiro de 2027. Essa alternativa está relacionada à reforma tributária e permite que esses tributos sejam apurados fora do documento de arrecadação do Simples Nacional. Os dois procedimentos podem ser cancelados entre 3 de novembro e 20 de dezembro de 2026. Por isso, é importante não confundir as escolhas. Uma define o enquadramento da empresa no Simples Nacional em 2027, a outra trata especificamente da forma de recolhimento do IBS e da CBS. Claudimário Carvalho, para a Voz do Brasil.
1: próximo domingo, milhões de brasileiros vão às urnas escolher seus candidatos.
2: Nesse exercício de cidadania, aposentados, pensionistas e beneficiários do INSS podem aproveitar o momento. Ele vai servir também como prova de vida.
1: A presidente do Instituto, Ana Cristina Silveira, nos concedeu entrevista e explica o porquê a prova de vida é necessária, como ela é feita normalmente e como a troca de informações com a Justiça Eleitoral vai ajudar nessa tarefa. Acompanhe.
2: Olá, presidente. Bem-vinda à Voz do Brasil mais uma vez. Um prazer ter a senhora conosco. Para a gente falar, então, de prova de vida do INSS, né? A gente queria, então, que a senhora começasse explicando por que que a prova de vida é necessária e como que ela é feita atualmente.
6: Olá, Mariana. Olá, Luciano. Olá, ouvintes da Voz do Brasil. É um prazer estar aqui com vocês para falar de um tema tão importante que é a prova de vida no INSS. A prova de vida ela é importante e é um procedimento feito anualmente pelo INSS para evitar fraudes, para evitar que o INSS pague benefícios a pessoas que já faleceram. E hoje o INSS faz isso, uma busca dos segurados nas bases de dados governamentais e públicas. Então, não precisa o segurado, via de regra, fazer a prova de vida. Então, o INSS age proativamente, buscando esses dados nas nossas bases governamentais. E essa informação ela é muito importante, porque anualmente, nós, neste ano, a gente precisa comprovar a vida de 38 milhões de brasileiros, de segurados do INSS. A gente já conseguiu comprovar 25 milhões, e a gente ainda falta comprovar 13 milhões de vida desses segurados. E como é que é feito isso? Com um batimento dos dados das bases governamentais públicas em relação aos segurados.
1: Daqui a poucos dias nós teremos aí o primeiro turno das eleições gerais no Brasil, né? E o INSS vai aproveitar a presença do eleitor na urna como prova de vida, né? Como é que funciona essa interação? É o TSE que fornece essa informação para o INSS?
6: Isso mesmo. É mais uma forma de comprovação da vida desse segurado. Então, o TSE, que tem uma base que é consolidada, que é uma base que é importante, eles conseguem fazer, após a votação, enviar esses dados para o INSS e, com isso, a gente consegue fazer a comprovação da vida e continuar com esse benefício ativo.
2: Agora, é importante aqui a gente destacar, né, que o voto é um exercício de cidadania, mas se a pessoa não for votar por algum motivo, inclusive por não ser obrigada, né, no caso das pessoas com mais de 70 anos, existem outras formas de comprovação de vida, né, presidente? Ou seja, se a pessoa perder a oportunidade no voto, ela não vai ter o benefício ou a aposentadoria dela suspensa por isso?
6: Essa pergunta é muito importante. A finalidade dessa conversa aqui não é criar pânico. Então, se os nossos segurados, os beneficiários, não forem votar, temos diversas outras formas de fazer o batimento desses dados. Através, por exemplo, do Cade Único, de um comparecimento a uma perícia médica. Também, se eles não conseguirem fazer essa comprovação nos primeiros 10 meses após a última prova de vida, o INSS ainda notifica esse segurado para que, no prazo de 60 dias, eles possam comparecer a uma agência bancária onde eles recebem seu benefício ou fazer um acesso no meu INSS através da biometria.
1: Só reforçando, presidente, quem votar, então, não precisa fazer prova de vida por um ano.
6: Isso mesmo. A prova de vida no INSS, ela vale por um ano. E durante esse um ano, o INSS vai buscando os dados na base governamental para evitar que o segurado precise fazer algo para comprovar. A gente só vai solicitar essa comprovação se não conseguir encontrar dados nas bases públicas.
2: Agora, o que acontece quando a pessoa não faz a prova de vida? Ou seja, vocês buscam ali alguma movimentação que comprove que ela esteve viva, né, nesse período de um ano, estava viva. E o que acontece quando não é encontrado isso? O benefício dela é suspenso imediatamente? Ela é convocada a comparecer? Como é que funciona?
6: Primeiro, a prova de vida ela é para benefícios de longa duração. Então, benefício por incapacidade, benefício assistencial, aposentadorias e pensões. Então, se o segurado, durante os 10 meses da última prova de vida, não fizer nenhuma ação, por exemplo, um empréstimo consignado com biometria, ou não fizer um Cade Único, o INSS ainda faz a solicitação. Em 60 dias, ele não comprovando, a gente bloqueia o benefício, suspende temporariamente, mas assim que o segurado faz a prova de vida, esse benefício ele é reativado automaticamente, sendo pago todos os atrasados. Então, não há perda para o segurado, isso é bom para deixá-los tranquilos.
1: E é sempre bom lembrar dos golpes, né, presidente? Se a pessoa receber algum contato solicitando dados pessoais, identificação facial biométrica e achar alguma coisa suspeita, como é que ela pode se informar se trata mesmo do INSS?
6: A primeira coisa que precisa ser feito é ligar para 135 de segunda a sábado, de 7 às 22 horas, para ter certeza que foi o INSS, ou entrar no aplicativo Meu INSS, onde tem lá um serviço, prova de vida, que ele pode verificar quando foi feita a última prova de vida e se está devendo essa informação. E, nessa pergunta, é importante frisar que o INSS não envia links, que o INSS não pede dados. Então, o segurado que recebeu uma mensagem do WhatsApp, um SMS, um e-mail com links, é bom não clicar e entrar diretamente em contato com o INSS.
2: Sempre é bom a gente reforçar aqui. Central 135, você diz que aí do seu telefone 135, o aplicativo Meu INSS, que também é possível baixar em qualquer plataforma, né, presidente?
6: Isso mesmo, e que tem um serviço específico lá, muito claro, onde o segurado pode ter certeza se a informação do pedido da prova de vida é verdade ou não.
2: Muito bem, nós conversamos com Ana Cristina Silveira, presidente do INSS. Muito obrigada, presidente, pela sua entrevista à Voz do Brasil.
6: Obrigada, e é importante dizer que não criem pânico. Se for possível, votem para fazer sua prova de vida, mas há outros meios também de fazer a comprovação.
2: A conta de luz virá sem cobrança extra em outubro.
1: Isso porque a bandeira tarifária será verde no próximo mês.
7: A conta de luz terá bandeira verde em outubro. Com isso, os consumidores não terão cobrança adicional da bandeira tarifária no próximo mês. A mudança da bandeira amarela para a verde foi confirmada pela Agência Nacional de Energia Elétrica, a ANEEL. Segundo a agência, o aumento das chuvas nas regiões sul e sudeste ajudou a estabilizar o nível dos reservatórios das hidrelétricas. Com condições mais favoráveis para a geração de energia, será possível reduzir o uso de fontes mais caras, como as usinas termoelétricas. O sistema de bandeiras tarifárias indica, mês a mês, as condições e os custos da geração de energia no país. Na bandeira verde, não há acréscimo na conta de luz. Entenda como funcionam as bandeiras em gov.br/ANEEL. Thaísa Vitória para a Voz do Brasil.
2: Cerca de 2.500 indígenas Yanomami em Roraima recebem até amanhã médicos especialistas do Ministério da Saúde sem precisarem buscar atendimento nos centros urbanos.
1: A expedição do SUS no Polo Base Surucucu realiza procedimentos entre exames e consultas nas áreas de pediatria, clínica médica e saúde da mulher.
2: Os atendimentos priorizam crianças com desnutrição e problemas respiratórios, além de gestantes, idosos com doenças crônicas e casos graves de malária nas mais de 30 comunidades da região.
1: Os serviços são oferecidos no Centro de Referência em Saúde Indígena Chapori Yanomami e nas áreas de difícil acesso.
2: A secretária de Saúde Indígena do Ministério da Saúde, Lucinha Tremembé, destaca a importância da nova expedição.
8: A ida dos especialistas para dentro do território é de suma importância para que mitigamos e chegamos aí a uma redução considerável de tempo de espera e, com isso, a redução de óbitos por causas evitáveis.
2: Dicas do Enem.
9: Oi, meu nome é Larissa Ferreira e a minha pergunta é: quantas redações eu devo treinar por mês?
10: Sobre redação, quem vai responder é o professor José Aguilera.
11: Você fazendo uma redação por semana, a cada 15 dias, em que você dialogue com um professor, com uma professora, que você reescreva a partir dos erros, limites, desvios que foram encontrados, está de bom tamanho. Escrever semanalmente é bom. Eu recomendaria, inclusive, para que, se você tem aí alguma limitação, um desafio para a escrita, se permita escrever pelo menos diariamente um parágrafo num caderninho seu, como foi o seu dia. Escreva um parágrafo somente dizendo: hoje o meu dia foi assim. Neste dia, observei tais coisas. O meu destaque para esse dia. Escreva um parágrafo pelo menos por dia para que você exercite a disciplina do parar, pensar e escrever.
10: É isso aí. Se prepare e acompanhe as nossas dicas toda terça-feira aqui na Voz do Brasil e também na radiogov.ebc.com.br.
1: Instituições interessadas em apresentar projetos pela Lei de Incentivo ao Esporte vão ter até o dia 18 de outubro para apresentarem as propostas.
2: Os detalhes vamos ouvir agora na reportagem de Cleide Lopes.
12: A Lei de Incentivo ao Esporte permite que pessoas físicas e empresas destinem parte do imposto de renda devido para financiar projetos esportivos e paradesportivos. São projetos como o do Instituto Reação, no Rio de Janeiro, fundado há mais de duas décadas pelo judoca e medalhista olímpico Flávio Canto.
13: Resolvi dar aula de judô sem saber ainda do alcance, da força, e fui percebendo rapidamente que era muito poderoso. O Reação hoje está em 10 polos, está em 5 estados, e a nossa missão é gerar impacto real, né? Todo aluno que está lá tem uma estrutura de transformação robusta, dentro e fora do tatame, né? Em sala de aula e no tatame. E a lei de incentivo, quando aparece, muda muito o patamar do que a gente faz.
12: Os projetos atendem crianças, adolescentes e adultos de todo o país. E aqueles voltados à inclusão social recebem um incentivo maior, como explica o diretor de programas de políticas ao esporte do Ministério do Esporte, Frederico Costa da Silva.
14: Nós temos na própria lei uma possibilidade que aumenta a restituição do imposto de renda, que chega a 2% para a pessoa jurídica. Pode chegar a 4% se for em área de vulnerabilidade social. Então, isso é uma maneira de incentivar, como a própria lei diz, as entidades a aportarem naquilo.
12: No ano passado, foram apresentados mais de 5.600 projetos e está aberto até o dia 18 de outubro o prazo para que organizações sem fins lucrativos e pessoas físicas e jurídicas de natureza esportiva escrevam propostas para garantir recursos da Lei de Incentivo ao Esporte em 2027. As entidades proponentes deverão se cadastrar previamente no Sistema de Leis de Incentivo, plataforma digital do Ministério do Esporte. Reportagem Cleide Lopes.
1: No momento da inscrição, é preciso observar os requisitos e as orientações disponíveis no sistema e apresentar corretamente a documentação exigida.
2: Para mais informações, acesse gov.br/esporte e clique na aba Ações e Programas.
1: Quem vai fazer a reaplicação do Exame Nacional para a Certificação de Competências de Jovens e Adultos, o Enseja, de 2026, já pode consultar o local da prova.
2: O Enseja é gratuito e voltado a jovens e adultos que não concluíram o ensino fundamental ou médio na idade adequada.
1: Para quem busca a certificação do ensino fundamental, o exame será no dia 6 de outubro. Já para o ensino médio, a reaplicação acontece no dia 7.
2: Os locais estão disponíveis no cartão de confirmação de inscrição no sistema Enseja.
1: A partir de amanhã, as vigilâncias sanitárias de todo o país vão ter novas funcionalidades no Sistema Nacional de Controle de Receituários.
2: Entre as mudanças está a atribuição de numerações destinadas às notificações de receita eletrônica.
1: Outra novidade será a possibilidade de atribuir no Sistema Nacional de Controle de Receituários numerações destinadas à emissão de notificações de receitas eletrônicas.
2: Mas os usuários devem estar vinculados à instituição no cadastro da Anvisa.
1: Mais informações você encontra em gov.br/anvisa.
2: E essas foram as notícias do Governo Federal.
1: Uma realização da Secretaria de Comunicação Social da Presidência da República.
2: Com produção da empresa Brasil de Comunicação.
1: Fique agora com as notícias do Poder Judiciário e do Congresso Nacional. Boa noite.
2: Boa noite, até amanhã.

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1: Você vai ouvir agora notícias do Poder Judiciário.
2: Conselho Nacional de Justiça apresenta medidas para ampliar a segurança e a transparência dos precatórios.
3: Grupo de trabalho sobre modernização do sistema de justiça avança para análise de propostas.
2: Justiça do Trabalho condena a empresa de agrotóxicos por assédio eleitoral.
3: Boa noite, eu sou Marcela Luiz.
2: E eu sou Walter Lima.
3: Ao completar um ano como presidente do Supremo Tribunal Federal e do Conselho Nacional de Justiça nesta terça-feira, o ministro Edson Fachin apresentou diversas providências que têm sido adotadas para a construção da política nacional para o tratamento adequado dos precatórios.
2: As medidas foram apresentadas durante a sessão do CNJ. A Micela Alves.
4: O objetivo de todas as medidas anunciadas é dar mais segurança, transparência e rastreabilidade aos créditos judiciais. Entre os feitos, Fachin destacou o lançamento da calculadora do cidadão de precatórios.
5: E uma calculadora de precatórios, que permitirá a qualquer pessoa conhecer o valor atualizado de seu crédito. Em novembro, será a vez do Painel Nacional de Dados, reunindo pela primeira vez informações sobre os precatórios de todo o Brasil.
4: O trabalho inclui diálogo com o Banco Central do Brasil, a Comissão de Valores Mobiliários e a Advocacia Geral da União.
3: O Grupo de Trabalho sobre Modernização do Sistema de Justiça realizou reunião no Supremo Tribunal Federal para consolidação das propostas recebidas.
2: O presidente do Supremo, ministro Edson Fachin, criou a comissão para formular propostas estruturais de curto, médio e longo prazo. Marcelo Della Libera.
6: O processo de participação social recebeu contribuições de 87 instituições, com centenas de propostas, como destaca o presidente do grupo de trabalho, Fernando Facuri Scaffi.
7: São centenas de propostas, porque vários grupos desdobraram aquilo em todos os itens aqui colocados, todos.
6: Entre as propostas apresentadas está o tema da inteligência artificial, como destaca o relator do grupo de trabalho, Neide Barros Belo Filho.
8: A outra gama de propostas foi a que gerou talvez mais discussão da última vez, talvez seja a mais novidadeira delas, giram em torno de inteligência artificial e as plataformas eletrônicas também.
6: Os 6 subgrupos terão até 13 de outubro para organizar os trabalhos, discutir e votar as propostas sob sua responsabilidade.
3: Uma empresa de agrotóxicos foi condenada ao pagamento de indenização de R$100 mil por danos morais coletivos.
2: A condenação é referente a práticas configuradas como assédio eleitoral durante as eleições presidenciais de 2022. A decisão é da Justiça do Trabalho em Minas Gerais. Breno Perrucci.
9: De acordo com a ação ajuizada pelo Ministério Público do Trabalho, a empresa coagiu empregados a votarem em um candidato específico, sob ameaça de perda de emprego e com promessas de vantagens, como o 14º salário. Além da indenização, a decisão obriga a empresa a evitar qualquer prática irregular, sob pena de multa.
3: O STJ marcou datas para julgamento em sessões virtuais dos primeiros casos que serão submetidos ao chamado filtro da relevância da questão federal.
2: Os julgamentos deverão ocorrer de 30 de setembro, a partir das 11h30 da manhã, até 7 de outubro. Fátima Uchoa.
10: O ministro Sérgio Cuquina, presidente da Comissão Gestora de Precedentes, Jurisprudência e Ações Coletivas, incluiu as demandas na pauta das 3 sessões especializadas do STJ. As partes e os procuradores poderão acompanhar as votações em tempo real. Em regra, a relevância da questão federal será analisada em sessão virtual e, se ela for reconhecida, os pedidos principais dos casos serão julgados depois em sessão presencial. Vale destacar que, embora todo o processo seja importante e mereça a atenção da Justiça, o papel do STJ é definir entendimentos que ultrapassem os interesses individuais das partes, como prevê o filtro da relevância.
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3: Uma boa noite.
2: E até amanhã.
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12: Eu sou Humberto Pinheiro e estes são os destaques de hoje do Jornal do Senado, que começa agora. Proposta cria o LGBTicídio e prevê pena de até 40 anos de prisão. Acesso de idosos a tecnologias para melhorar saúde mental aguarda votação na CDH. Consultor legislativo analisa causas de abstenção maior na votação para senador. Boa noite. Uma proposta recém-apresentada no Senado tipifica homicídios motivados por discriminação contra pessoas LGBTQIAPN+. O texto torna LGBTicídio crime hediondo e agrava penas para outras formas de violência. Repórter Pedro Pincer.
13: Um novo projeto no Senado cria o crime autônomo de LGBTicídio. A proposta define o delito como homicídio motivado por discriminação relacionada à orientação sexual, à identidade ou expressão de gênero, ou às características sexuais da vítima, reais ou presumidas, e prevê pena de reclusão de 20 a 40 anos. O projeto também propõe incluir o LGBTicídio no rol de crimes hediondos e alterar o Código Penal, a Lei das Contravenções Penais e a Lei Antirracismo. O senador Paulo Paim, do PT do Rio Grande do Sul, destacou os dados da violência contra essa população no Brasil.
14: Essa escalada de violência, agressão, morte, assassinatos, representa uma violação sistemática dos direitos fundamentais. A vida tem que estar sempre em primeiro lugar. A vida, a dignidade, a liberdade, a segurança, garantir que o Estado deve assegurar a todos. E a evidência é que não estamos diante de ocorrências isoladas.
13: Dados do 20º Anuário Brasileiro de Segurança Pública referentes a 2025 registram 3.481 ocorrências de racismo por homofobia ou transfobia, alta de 35,6% em relação ao ano anterior.
12: A Comissão de Direitos Humanos pode votar projeto que garante o acesso a tecnologias para preservar a saúde mental e intelectual da pessoa idosa. Repórter Patrícia Oliveira.
15: A proposta leva em conta o acelerado envelhecimento da população e o aumento da doença de Alzheimer e de transtornos como a depressão. Além de auxiliar a saúde mental, o projeto também prevê a capacitação no uso dessas tecnologias para a estimulação intelectual por meio de aplicativos e ferramentas digitais que exercitam funções mentais. Com a inclusão digital, os idosos vão poder ainda ampliar o acesso aos serviços de saúde por teleatendimento e monitoramento remoto, além de reduzir o isolamento social, como destacou a senadora doutora Eudócia do PSDB de Alagoas.
16: Ao estimular autonomia, participação social e aprendizado contínuo, elementos essenciais para o envelhecimento ativo e saudável.
15: De acordo com o IBGE, o Brasil tem cerca de 9 milhões e 700 mil pessoas com 70 anos ou mais.
12: A Comissão de Assuntos Econômicos pode votar uma proposta que destina a renda de um concurso de loteria por ano ao Fundo Nacional para Calamidades Públicas. O texto também determina que os recursos reforcem a preparação de estados e municípios para enfrentar desastres naturais e eventos climáticos extremos. Repórter Marcela Cunha.
17: O projeto do senador Fernando Dueire, do PSD de Pernambuco, prevê que a renda líquida de um concurso anual de loterias seja destinada ao Fundo Nacional para Calamidades Públicas, Proteção e Defesa Civil, o FUNCAP. O valor corresponde ao que restar da arrecadação depois do pagamento dos prêmios, do imposto de renda sobre as premiações e dos custos de manutenção da loteria. Dueire afirma que o reforço no fundo pode ajudar estados e municípios a se prepararem para eventos extremos.
18: Os recursos permitirão que estados e municípios se preparem melhor para os desastres naturais, investindo em infraestrutura resiliente e em sistemas de alerta.
17: Na Comissão de Assuntos Econômicos, o relator, senador Hamilton Mourão, do Republicanos do Rio Grande do Sul, recomenda a aprovação do projeto com as mudanças feitas pela Comissão de Infraestrutura, entre elas, a que garante que a nova destinação não reduz os valores dos fundos que já recebem recursos dessas loterias.
12: Está na Comissão de Educação uma proposta que inclui nos projetos pedagógicos das escolas o atendimento adaptado para alunos com deficiência ou com necessidades específicas. De acordo com o texto, as escolas também deverão prever a institucionalização do atendimento educacional especializado, que é o conjunto de estratégias para eliminar barreiras que dificultam a aprendizagem. O objetivo da iniciativa é permitir que o ensino seja adaptado às características e necessidades dos estudantes, favorecendo a participação e o aprendizado em igualdade de condições. A medida já recebeu aval da Comissão de Direitos Humanos, onde teve parecer favorável do senador Flávio Arnes, do PSB do Paraná. Na ocasião, o relatório foi lido pela senadora Damaris Alves, do Republicanos do Distrito Federal. Ela destacou que os projetos pedagógicos das instituições de ensino devem incluir as flexibilizações necessárias, levando em consideração as particularidades dos estudantes.
19: Que o projeto pedagógico da escola deverá contemplar a flexibilização dos currículos, das metodologias, dos recursos educativos e dos processos avaliativos diferenciados.
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12: A taxa de votos brancos, nulos e abstenções nas eleições para o Senado costuma ser significativamente maior do que na disputa pela Câmara dos Deputados. Nas eleições de 2022, por exemplo, a soma de brancos e nulos para o Senado atingiu 18,7%, quase o dobro da registrada para os deputados federais. As informações com o repórter Douglas Castilho.
23: Enquanto a Câmara é eleita pelo sistema proporcional, com muitos candidatos em disputa e números de registro parecidos, o Senado adota o sistema majoritário, com menos candidatos, números muito diferentes e, por isso, uma digitação errada pode levar ao voto nulo mais facilmente. O consultor legislativo do Senado, João Trindade, ainda chamou a atenção para outro ponto, a falta de compreensão sobre a forma específica de renovação do Senado.
24: A gente tem um problema até de educação política mesmo do cidadão. Muita gente nem entende essa alternância de que numa eleição a gente elege um senador, na eleição seguinte elege dois senadores. Tem muita gente que descobre que tem um segundo voto para o Senado lá na hora.
23: A melhor dica é levar a cola com os números dos candidatos anotados e na ordem em que aparecerão na urna. Deputado federal, deputado estadual ou distrital, senador 1, senador 2, governador e presidente.
12: Hoje, 29 de setembro, é o Dia Mundial do Coração. A data incentiva a prevenção de doenças cardiovasculares. O Senado tem projetos de lei que tentam reduzir o índice dessas doenças. A reportagem é de Márcio Maturana.
25: Uma em cada três pessoas morre de doença cardíaca. Por isso, 29 de setembro é o Dia Mundial do Coração. O Senado analisa projetos de lei que podem contribuir para diminuir essas estatísticas. Na Comissão de Assuntos Sociais, está em discussão uma proposta que cria a Política Nacional de Prevenção e Controle das Doenças Cardiovasculares, no SUS. O texto é relatado pelo senador Dr. Irã, do PP de Roraima, que defende rapidez na aprovação.
26: É do interesse da sociedade, é do interesse do povo brasileiro, principalmente o povo que utiliza o nosso sistema único de saúde, que é o nosso maior patrimônio em termos de saúde no país e o maior do mundo.
25: A comissão analisa também outro projeto que busca a proteção de grupos vulneráveis, como idosos, e pode reduzir o risco de eventos cardiovasculares agudos associados a infecções.
12: Com trabalhos técnicos de Eliseu Caires, o Jornal do Senado fica por aqui. Acompanhe agora as notícias da Câmara dos Deputados. Boa noite e até amanhã.
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0: Câmara inclui abandono afetivo como regra para definir pensão alimentícia.
4: Frente da Saúde Mental lança guia para a regulamentação do ECA digital.
0: Relatório identifica 500 bilhões de reais em prejuízo anual com a pirataria.
4: Boa noite. Relatório apresentado na Câmara apontou o prejuízo de 500 bilhões de reais por ano com a pirataria. O texto também sugere a criação de uma agência antimáfia, como informa o repórter José Carlos Oliveira.
5: A Comissão Externa sobre Atos de Pirataria e Agenda Brasil Legal aprovou o relatório parcial do deputado Júlio Lopes, do PP do Rio de Janeiro. O texto consolida denúncias apuradas nas audiências públicas e sugere propostas legislativas de combate mais efetivo à pirataria, contrabando, descaminho, sonegação fiscal e contrafação, ou seja, imitação ou cópia não autorizada. Segundo o relator, essas práticas provocam prejuízo anual de cerca de 500 bilhões de reais, considerando as perdas dos setores econômicos e a evasão tributária.
6: O que se consolidou no país nos últimos anos é uma economia subterrânea bilionária, altamente sofisticada, intrinsecamente articulada, com engrenagens do crime organizado transnacional, das facções armadas e das milícias territoriais.
5: O deputado identificou um processo de canibalização do mercado formal no Brasil por meio do controle territorial exercido por criminosos sobre a distribuição compulsória de botijões de gás e de serviços clandestinos de telecomunicações, a adulteração e o furto de combustíveis, o contrabando de cigarros e defensivos agrícolas, o desvio de energia elétrica, a invasão de plataformas de comércio eletrônico por produtos copiados e medicamentos falsificados. Para reverter esse quadro, Júlio Lopes defendeu transformação estrutural na capacidade de fiscalização do Estado, com investimento maciço em inteligência artificial, rastreabilidade de produtos, modernização do marco aduaneiro e urgente responsabilização dos intermediários digitais e marketplaces. O relatório é acompanhado de 3 proposições legislativas da Comissão Externa. Uma delas altera a Constituição para criar a Autoridade Nacional de Enfrentamento às Organizações Criminosas. Lopes a chamou de agência antimáfia.
6: Essa ação da ação antimáfia visa identificar exatamente aqueles que estruturam dentro do setor organizado o fornecimento e a sobrevivência de verdadeiras máfias em setores importantes como o do gás no Brasil.
5: Um projeto de lei cria o SINEOC, Sistema Nacional de Enfrentamento às Organizações Criminosas, com foco na articulação de vários órgãos públicos. O deputado garantiu que o sistema proposto não se choca com os já existentes, como o Sistema Único de Segurança Pública e a Estratégia Nacional de Combate à Corrupção e à Lavagem de Dinheiro.
6: O SINEOC não pretende substituir a mecanismos já consolidados. Seu propósito é diverso. É qualificar a articulação estratégica voltada especificamente à asfixia patrimonial, financeira e logística das organizações criminosas. A investigação de sua infiltração em mercados regulados, a cooperação internacional em casos de projeção transnacional.
5: O terceiro projeto da comissão reforça o combate à pirataria no comércio eletrônico e a pena em caso de violação de direitos de propriedade intelectual.
6: Queremos que haja imediato perdimento das mercadorias a fim de dar celeridade a esse procedimento.
5: Júlio Lopes explicou ter optado pelo relatório parcial porque outras sugestões vão depender da configuração do governo eleito em outubro. Após a aprovação do relatório, foi lançado o Movimento Brasil Legal, também com foco no combate à pirataria. A comissão ainda aprovou requerimento para futuro debate sobre os impactos da publicidade de apostas online e de jogos de azar veiculada por plataformas de redes sociais e big techs. Da Rádio Câmara de Brasília, José Carlos Oliveira.
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20: Transportes.
0: Covatti Filho, do PP do Rio Grande do Sul, defende a proposta de emenda à Constituição que limita o valor do IPVA a 1% do preço de mercado do veículo. O texto também muda a base da forma de cálculo do imposto, que passa a considerar o peso de fábrica do automóvel.
4: A PEC, apoiada por Covat Filho, ainda prevê a possibilidade de os estados concederem descontos no IPVA para veículos menos poluentes. A mudança busca tornar a cobrança mais previsível com base nas características físicas dos automóveis, em vez de considerar apenas o valor de mercado.
0: Projeto de Guilherme Uchoa, do PSD de Pernambuco, exige que veículos oficiais da administração pública passem por regularização antes de serem leiloados. A medida estabelece a checagem obrigatória do Renavam e da base de índice nacional antes da transferência.
4: De acordo com Guilherme Uchoa, os órgãos públicos devem responder por problemas ocultos que impeçam o licenciamento pelo comprador. Para o deputado, a exigência protege o cidadão contra fraudes e impede o leilão de veículos oficiais com irregularidades graves.
20: Agricultura.
0: Luciano Amaral, do PSD de Alagoas, apoia projeto que incentiva a plantação de hortas urbanas e a compra pública de alimentos produzidos perto dos locais de consumo. Relator na Comissão de Agricultura, ele aponta que a produção pode reduzir os custos de abastecimento.
4: Luciano Amaral afirma que a medida também pode ampliar a oferta de alimentos frescos, gerando renda em regiões que ainda dependem do transporte por longas distâncias. O parecer do congressista sugere a retirada do prazo de 180 dias para a regulamentação da futura lei.
0: Ricardo Salles, do Novo, de São Paulo, defende projeto que proíbe os conselhos profissionais de cobrarem anuidades de empresas cuja atividade principal não seja privativa de profissão regulamentada. Segundo o deputado, a medida beneficia agroindústrias, produtores rurais e construtoras que contratam técnicos habilitados.
4: A proposta também anula autuações, multas e processos administrativos em andamento que estejam em desacordo com as novas regras. Ricardo Salles argumenta que a cobrança atual gera custos duplicados e indevidos para o setor produtivo.
20: Educação.
0: Emanuel Pinheiro Neto, do PSD de Mato Grosso, apresentou projeto que inclui estudantes com dislexia entre os beneficiários da educação especial. A proposta altera a Lei de Diretrizes e Bases da Educação para assegurar o reconhecimento desses alunos em programas de ensino especializado.
4: Emanuel Pinheiro Neto explica que, embora a legislação já preveja acompanhamento, alunos com dislexia ainda não são reconhecidos como público da educação especial. Ele argumenta que a matéria busca corrigir essa diferença para que as escolas recebam recursos específicos.
20: Cultura.
0: Tetinha, do PL do Maranhão, é autora de projeto que reconhece o festejo de São Raimundo Nonato dos Mulundus, em Vargem Grande, como manifestação da cultura nacional. Realizada todos os anos em agosto, a celebração reúne romeiros em missas, novenas e procissões.
4: Tetinha argumenta que a festa preserva tradições transmitidas entre gerações, fortalecendo a identidade cultural do Maranhão. A deputada ressalta que a celebração também movimenta o turismo religioso e o comércio local.
20: Saúde.
0: A Frente Parlamentar para a Promoção da Saúde Mental lançou um guia para a regulamentação do ECA digital. A repórter Silvia Munhato traz mais detalhes sobre a iniciativa.
1: O Instituto de Estudos para Políticas de Saúde, o IEPS, o Juntô, Iniciativa Brasileira de Saúde Mental de Crianças e Adolescentes, e a Frente Parlamentar Mista para a Promoção da Saúde Mental lançaram o guia A Gente Usa, A Gente Decide. O guia pretende apoiar a implementação do ECA digital a partir da experiência do usuário jovem. Foram ouvidos jovens de várias regiões do país que construíram 14 recomendações para a regulamentação da lei, como explicou o presidente da Frente Parlamentar, deputado Pedro Campos, do PSB de Pernambuco.
2: Por isso, o guia A Gente Usa, A Gente Decide é fundamental para que nós possamos falar com os tomadores de decisão, com aqueles que estão escrevendo os decretos, implementando a legislação na prática e colocar a perspectiva das juventudes nesse processo. E que a gente possa sempre garantir que o espaço digital seja um espaço de garantia de saúde mental, de promoção da saúde mental dos jovens e não um espaço de adoecimento dessas populações.
1: Entre as recomendações do guia estão a segurança por idade e supervisão parental, o controle efetivo de tempo de uso, o uso de algoritmos orientados ao bem-estar e a proteção contra padrões irreais de aparência. O guia A Gente Usa, A Gente Decide pode ser encontrado na página ieps.org.br. Da Rádio Câmara de Brasília, Silvia Minhato.
4: Carlos Sampaio, do PSD de São Paulo, quer instituir o Marco Legal da Reprodução Humana Assistida. O projeto regulamenta procedimentos como a fertilização in vitro e a cessão temporária do útero, fixando a idade limite de 50 anos para gestantes e proibindo a comercialização de embriões.
3: Carlos Sampaio acredita que a falta de uma legislação específica sobre a medicina reprodutiva gera insegurança jurídica e sobrecarrega os tribunais. Ele acrescenta ainda que o texto autoriza a reprodução pós-morte mediante autorização expressa do falecido.
4: Alice Portugal, do PCdoB da Bahia, é autora de projeto que criminaliza a divulgação de notícias falsas sobre vacinas. Segundo a deputada, a medida busca combater a desinformação e proteger a população de doenças preveníveis por imunização.
8: Com tanta fake news sobre vacina, era necessário fazer um alerta à sociedade brasileira que não vacinar pode trazer de volta males que haviam sido exterminados do Brasil. Agora, por exemplo, estamos tendo vários casos de sarampo em São Paulo. E o sarampo havia sumido do nosso mapa de infecções, das chamadas doenças tropicais. Também poliomielite. Então não é possível você achar que vai ter novamente uma geração de pessoas sequeladas com deficiência por conta de um vírus terrível que pode matar e que com uma simples gota sublingual você consegue impedir que o ser humano desenvolva deficiências físicas.
3: O texto de Alice Portugal prevê detenção de 1 mês a 1 ano e multa para quem divulgar notícias falsas sobre vacinas previstas nos programas públicos de imunização. A proposta está em análise na Comissão de Constituição e Justiça da Câmara.
20: Segurança Pública.
4: Célio Studart, do PSD do Ceará, apresentou o projeto que proíbe a publicidade e a promoção de plataformas de conteúdo sexual e de acompanhantes em locais públicos. A restrição abrange vias públicas, transporte coletivo, praças, parques e eventos culturais e esportivos.
3: A proposta também proíbe que clubes, ligas e entidades esportivas tenham contratos de patrocínio com esse tipo de site. Na avaliação do deputado, a medida protege crianças e adolescentes da exposição precoce a conteúdos adultos em ambiente público.
4: Simone Marqueto, do PP de São Paulo, apresentou o projeto que obriga emissoras de televisão a divulgar gratuitamente informações sobre pessoas desaparecidas. Pela proposta, familiares ou representantes legais poderão solicitar a veiculação, que deverá começar em até 48 horas após a entrega do boletim de ocorrência.
3: Simone Marqueto considera que a televisão pode ampliar o alcance das buscas. O projeto também prevê a divulgação da foto do local do desaparecimento e de canais oficiais para contato em horários de ampla audiência.
4: Projeto de Antônia Lúcia, do MDB do Acre, autoriza o uso de mecanismos de choque elétrico não letal em tornozeleiras eletrônicas usadas por agressores enquadrados na Lei Maria da Penha. A deputada explica que o dispositivo seria acionado caso o agressor descumprisse a medida protetiva.
3: Pela proposta, o choque seria aplicado de forma gradual, podendo chegar à incapacitação física temporária em caso de insistência. Para Antônia Lúcia, a medida reduz a vulnerabilidade da vítima e pode evitar feminicídios.
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20: Justiça.
4: A Câmara aprovou uma proposta que coloca o abandono afetivo como regra para definir pensão alimentícia. A repórter Kate Nayane tem os detalhes.
10: A Câmara dos Deputados aprovou o projeto de lei que estabelece o abandono afetivo entre os critérios para definir o valor da pensão alimentícia de filhos com até 18 anos. A proposta altera o Código Civil para definir que o valor da pensão deve considerar a sobrecarga física e mental de quem tem a guarda da criança ou adolescente, caso seja comprovado o abandono afetivo por parte do pai ou da mãe. A relatora do projeto, deputada Laura Carneiro, do PSD do Rio de Janeiro, explica os diversos danos causados pelo abandono. No adulto responsável pela guarda do menor, pode gerar sobrecarga física e mental, capaz de afetar, inclusive, a capacidade de prover as necessidades da criança ou do adolescente. Já nos filhos, o abandono afetivo pode causar problemas de autoestima, ansiedade, depressão e dificuldades para estabelecer relacionamentos saudáveis. O texto aprovado mantém os critérios já existentes entre a necessidade de quem recebe e a possibilidade de quem paga. Ou seja, tanto as necessidades do filho quanto as possibilidades financeiras do genitor que paga a pensão devem ser consideradas. A proposta que estabelece o abandono afetivo entre os critérios para definir o valor da pensão alimentícia segue para análise no Senado. Da Rádio Câmara de Brasília, Kate Nayane.
3: Lúcio Moschini, do PL de Rondônia, propõe a reunião obrigatória de processos que discutam usucapião, posse ou propriedade referentes a um mesmo imóvel. A proposta determina que esses feitos sejam julgados conjuntamente, exceto para ações que já tenham sentença.
4: Lúcio Moschini frisa que a medida evita decisões judiciais conflitantes e garante segurança jurídica em disputas imobiliárias. Nos casos em que a junção não for possível por questões de competência, o texto estabelece que as ações correlatas fiquem suspensas até o julgamento da questão principal.
3: Luciano Amaral, do PSD de Alagoas, pede esclarecimentos ao Ministério da Justiça sobre interlocuções entre a Empresa de Investimento Esportivo SME e membros do Conselho Administrativo de Defesa Econômica. Ele quer investigar se houve tentativa de reverter uma punição antitruste.
4: Luciano Amaral afirma que o presidente da empresa enviou e-mails a clubes de futebol sugerindo proximidade com o CAD. O parlamentar ressalta que a apuração é indispensável para preservar a transparência e resguardar a imagem de imparcialidade do órgão regulador.
3: Daniel Agrobon, do PSD de Goiás, é autor de projeto que permite aos cidadãos bloquear preventivamente seu CPF contra a contratação de empréstimos ou abertura de contas. A proposta garante ao consumidor o direito de ativar e desativar o bloqueio, seja por modalidade, limite de valor ou período determinado.
4: Daniel Agrobon argumenta que a medida dá mais autonomia ao cidadão para se proteger das fraudes digitais. Ele acrescenta que caso os bancos descumpram a restrição imposta pelo titular do CPF e efetuem uma operação indevida, devem devolver em dobro o valor do prejuízo causado.
20: Política.
3: Eli Borges, do Republicanos, do Tocantins, elogia a atuação da Frente Parlamentar Evangélica na Câmara. O deputado comenta que o grupo atuou em pautas relacionadas à liberdade religiosa, à educação e à defesa da família.
11: Nós retiramos em todos os momentos a doutrinação ideológica nas escolas. Nós conseguimos garantir, nos termos da lei, ampliar esta segurança para que a liberdade religiosa não fosse confrontada por alguma decisão judicial. Nós conseguimos evoluir nas questões orçamentárias do governo, que vinham com recursos, por exemplo, para uma criança mudar de sexo aos 8 anos de idade, e garantido isso pelo recurso do SUS.
4: Eli Borges cita ainda a ampliação da imunidade tributária para igrejas e a atuação da frente contra propostas relacionadas ao aborto e a mudanças nas regras sobre a autoridade dos pais na educação dos filhos. Ele acredita que essas ações fortaleceram os valores defendidos pela bancada evangélica.
3: Termina agora o jornal Câmara dos Deputados, produzido pela Rádio Câmara, com trabalhos técnicos de Wellington Teles e apresentação de Luciana Vieira e Val Monteiro. Boa noite.
4: A Voz do Brasil volta amanhã. Uma boa noite para você.
20: Você.
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1: Amigo ouvinte, fique em paz onde estiver. Amanhã, se Deus quiser, vamos voltar.

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2: 4:20.
3: Deus nosso Pai, que sois todo poder e bondade, dai força àquele que passa pela provação, dai luz àquele que procura a verdade, pondo no coração do homem a compaixão e a caridade. Dai ao viajor a estrela guia, ao aflito a consolação, ao doente o repouso, ao culpado o arrependimento, ao espírito a verdade, à criança o guia, ao órfão o pai. Que vossa bondade se estenda sobre tudo aquilo que criastes. Piedade, Senhor, para aqueles que vos não conhecem. Esperança para aqueles que sofrem. Que vossa bondade permita aos espíritos consoladores derramarem por toda a parte a paz, esperança e a fé. Deus, um raio, uma faísca do vosso amor pode abrasar a terra. Deixai-nos beber das fontes desta bondade fecunda e infinita, e todas as lágrimas se secarão, todas as dores se acalmarão. Um só coração, um só pensamento subirá até vós, como um grito de reconhecimento e de amor. Como Moisés sobre a montanha, nós vos esperamos, como os braços abertos, ó bondade, ó beleza, ó perfeição, e queremos de alguma sorte merecer a vossa misericórdia. Deus, dai-nos a força de ajudar o progresso, a fim de subirmos até vós. Dai-nos a caridade pura, dai-nos a fé e a razão, dai-nos a simplicidade que fará de nossas almas o espelho onde se deve refletir a vossa imagem. Assim seja.

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Bom dia, Luciano.

0: Bom dia, Dourados, bom dia, Mato Grosso do Sul, bom dia, Brasil. Chegando aqui na sua rádio Boa Nova, 87,9 FM, a mais feliz da cidade, mais uma edição do Alvorada Sertaneja. Primeiramente agradecendo, louvando, bendizendo o santo nome do Senhor nosso Deus. Obrigado, Pai amado, por nos conceder a graça de mais um dia. Que chegue em cada lar, em cada coração, em cada família, o amor, a paz, a fé e a esperança.
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0: Bom dia para você de todos os bairros, vilas, centro da nossa grande Dourados. Você que nos acompanha pelo aplicativo, aí no sítio, na chácara, nas fazendas, em outras cidades, estado, país, aquele super especial. Bom dia. Bom dia, irmãos motoristas, caminhoneiros, circulando pelas ruas, BRs da nossa cidade, do estado imenso Brasil. Bom dia, você que está chegando a Dourados, seja bem-vindo, você que está saindo, uma boa viagem. Bom dia, você das padarias, panificadoras, que acorda cedo para preparar o pãozinho, para atender a clientela aí. Bom dia para você, tá? Que seu dia seja abençoado, repleto de muita paz e luz.
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0: A todos já estão acordadinhos aí, ouvindo a Rádio Boa Nova. Aquele super abraço, super bom dia. Meu amigo Paulinho Costa, lá da Vila Almeida, já está de butuca na Boa Nova FM, escutejando a gente aí, né, Paulinho? Aquele abração, meu amigo. Abraço, Dona Maria de Lourdes, a mãe do Paulinho. Aquele abraço a todos que já estão na sintonia.
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0: É, rapaz, hoje é quarta-feira, 30 de setembro, último dia do mês de setembro, encerrando mais um mês. Agora vai, agora voa. Outubro, novembro e dezembro, esses três últimos meses do ano, né? Passa muito rápido. Hoje é dia de São Jerônimo. Sabe quem é São Jerônimo? É o tradutor da Bíblia.
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0: Dia do Diário Oficial e também dia da navegação. Dia do churrasqueiro. Eita lasqueira. Dia do tradutor. E dia da secretária. Aí, a todas as secretárias, secretários, secretárias. Aquele abraço, os churrasqueiros, né? Os tradutores. É isso aí, né? E também os navegadores. Muito bem, 4 horas e 36 minutos. Tião Carreiro e Pardinho, Negrinho Parafuso. Eles mesmos cantam também. Esquina da Saudade, 2 modão, 4 e 36.

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0: Muito bem, muito bem. 4 horas e 45 minutos. Vamos acordar. Vamos acordar. O tempo está clareando mais cedo agora, né? O dia está clareando mais cedo. É, tem que levantar mais cedo. Não tem jeito de ficar na cama. Quem tem ar-condicionadinho, né? Não, é só fechar tudo, né? E dorme como anjo, né? É, gostoso, né? Bom dia para você, muito obrigado pela sintonia. Vocês já estão de butuca na Boa Nova, escutejando o programa Morada Sertaneja. Aquele super abraço. Já mandei abraço pro meu amigo Paulinho da Vila Almeida, mamãe Maria de Lourdes, lá, preparando tudo, seu bar ali na Vila Almeida para atender a clientela logo mais, né, Paulinho? Aquele abraço, tomando seu cafezinho.
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0: É, mas pra Dirce Costa do Novo Horizonte, aquele abraço, Dirce. Alô, Vila Maxwell, Dona Santina, Manfé e seu Antônio. Aquele abraço sempre escutando nós. É, na Vila do Jardim Itália. No Jardim Itália tá lá seu Djalma. Alô, seu Djalma. Todos aí do Jardim Itália. Aquele super abraço. Um bom dia especial para todos vocês. Tá? Muito obrigado aí pela sintonia. Alô, Campo Grande, Cidade Morena. Alô, nossa capital do estado. Lá está a Dalva Costa, Ademir. Já fazendo aquele cafezinho sem açúcar. Ô dó. Ai, lala, yala, yala. Né, Dava? Aquele lanchinho mini lanchinho agora, né, Demi? Ele deve reclamar muito, né? Mas costuma, meu filho. Muito obrigado, né? Brincadeiras à parte, são meus amigos muito especiais, né? Campo Grande, nossa cidade morena, muito bom dia pra todos. A Lúcia e a Elaine tá por aí ainda? Ou tá? É, né? Dormindo. Alô, Vila Cachoeirinha. Alô, meu amigo Ladenor, lá do Bazar Fortes da Vila Cachoeirinha. Aquele abraço, Ladenor. Tudo bom dia. Todos os dias, também ligadinho na Boa Nova. Sempre conectado. Ele lá no Bazar Fortes da Vila Cachoeirinha. Meu amigo Ladenor, tomando o seu chimarrão. Quem também está tomando o seu chimá é o Esmeraldo, lá do Benega, quarto plano. O Chesco Bueno também tomando o seu chimarrão. É, rapaz, vai retornar ao Campeonato Brasileiro, os times do Sul não estão muito bons não, né? Também de São Paulo tem uns que estão capengando, né? É, rapaz, vamos lá, torcer para o nosso time, né, Esmeraldo? Colorado ou Grêmio? Tricolor. Vamos lá, muito obrigado a todos pela companhia do Radinho Ligado, muito super bom dia, porque agora vamos tocar música. Lourenço e Lorival, em dose dupla, canta Lenda da Valsa dos Noivos e Trem das Seis. Dele da Linha vem com o Amor de Fazendeiro e Eu e a Madrugada. Depois Tonico Tinoco vem com Carro de Boi e Cavalo Zeno. É, seis e... Aliás, que seis, rapaz! Você não tá mais aqui falando? É, 4h48, bora ver os nossos modões.

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1: Muito bem, já são 5 horas e 7 minutos, 5 e 7. Bom dia para vocês, tudinho. Bom dia para Romualdo, Parque Novo Dourado, sempre escutando nós. Bom dia, Marcolina, lá da Vila Barros. Alô, Marco, toda a família, aquele abração aí. Também lá na Chácara Caioás, o Heleno Lima, Dona Antônia, sua esposa, toda a família. Muito obrigado pela sintonia. É, Heleno Mota, lá da Vila Erundina 1. Alô, Vila Hilda, abraço para todos da Vila Hilda. Meu amigo Valdir Astolfo, bom dia. Edson Branco, do Benega Corte Plano, também tomando o seu chima, escutando nós. É, bom dia para Dona Terezinha Blanca, aquele abraço, toda a família. Obrigado pela sintonia, toda, a todos. Lourival Batata, aqui da Rua Rio Brilhante. Lourival, bom dia. Batatinha, aqui da Água Boa, também. Tá todos, né? Vamos ao nosso momento, a nossa prece, a Nossa Senhora Aparecida. Depois a gente volta com mais modão para vocês, quando são 5 horas e 7 minutos.
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Esta é uma singela homenagem à Nossa Senhora Aparecida. São versos simples, numa prece comovida, que de joelhos eu faço à Nossa Virgem querida. Que proteja o nosso povo, ricos e pobres, de todas as religiões, de todas as classes sociais. É uma prece sentida que sai do meu coração por essa gente que eu amo, minha gente do sertão. Dai-nos, Senhora Nossa, todo o carinho que emana do vosso santo coração. Pedi por nós nessa hora, é vosso filho que implora, pelo povo do sertão. Ó Virgem Aparecida, dai a fé, maior fervor, curai os que estão enfermos, dai mais luz ao pecador. Consolai os que aflitos desesperam o coração. Protegei os que têm frio, que têm fome e solidão. Dai, Senhora Aparecida, paciência aos incuráveis. Perdoai os miseráveis, aqueles que não têm fé. Ó Virgem Santa, me ouvi. Protegei os seus destinos, livrai-os dos desatinos que o sofrimento trouxer. Engrandecei os humildes, exaltando o seu valor. Fazei dos pobres mais ricos pela riqueza do amor. Ensinai aos poderosos que a maior felicidade é fazer a caridade para um coração que tem fé. Ó Virgem dos olhos meigos, protegei as criancinhas. Inocentes, pobrezinhas, não sabem por que sofrem. Ó Divina Padroeira, estendei seu santo manto para enxugar todo o pranto daqueles que vos veneram. Dai-nos, Senhora Nossa, todo o carinho que emana do vosso santo coração. Pedi por nós nessa hora.

0: Muito bem, são 5 horas e 20 minutos, 5 e 20. Aí, eu dei bom dia, eles já responderam. Romualda, do Parque Nova Dourados, Leandrinho Lerbe, seus filhos, aquele abraço. Silvio Rives e Carugeda, lá do Pirradim Piratininga. Sempre ligadinho na mais feliz de Dourados. Obrigado, Silvio, cara, lá. Eles mudam de bairro, mas não muda de estação, não muda de rádio. Porque a Boa Nova é a mais feliz da cidade. Obrigado, Silvio. Obrigado, cara. Aquele abraço.
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0: bom dia para o seu Antônio, Dona Armina, que é da W5, também sempre escutejando. Alô, Dona Cida, Reginaldo, também aqui da W7. Bom dia.
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0: Bom dia, Dona Mercedes, lá no cantinho, lá do Água Boa, W18. Dona Mercedes, seu Francisco, também sempre na escuta. Bom dia para o Nilson. Nilson Cândido, a Elza, sua esposa. Aquele abraço, meu amigão. Tudo de bom, hein? Vamos ver a previsão do tempo, se nós vamos para as urnas, vamos para as urnas com chuvinha ou sem chuvinha, né? Lembra das eleições antigas? Tudo 15 de novembro, né? Era o dia da eleição, o dia oficial da eleição, e toda a eleição chovia, que era uma bênção, né? Ai, região do Estado Rural de Carapó, quantas vezes, né, empurramos o carro para poder chegar nas urnas para votar. Rapaz, é isso aí, né? É isso aí. Vamos lá ver o tempo, o clima tempo. Ai, ai, é nóis, né? Deixa eu ver aqui. Clima tempo para Dourados, Mato Grosso do Sul. Nesta quarta-feira, mínima de 24, máxima de 30 graus. Sol com aumentos de nuvens e pancadas de chuva no fim da manhã e à tarde. O tempo está carrancudo, né? Noite está marcando temporal para hoje. O El Niño. Fenômeno El Niño. Quinta-feira, mínima de 21, máxima de 24. Temperatura bem gostosa amanhã, né? Sol com algumas nuvens, chove rápido durante o dia e à noite também. Na sexta-feira, vamos ver sexta-feira. Olha aí, mais fresquinha ainda. Mínima de 18, máxima de 25 graus. Sol com muitas nuvens durante o dia e período de céu nublado, noite com muitas nuvens. Não está marcando chuva, né? Sexta-feira. Mas sabadão, vamos ver sábado. Sábado é a mínima de 20, máxima de 30 graus. Sol com nuvens, muitas nuvens, pancadas de chuva à tarde e à noite no sabadão. Domingo, vamos ver o domingo. Domingo, mínima de 22, máxima de 24. Sol com muitas nuvens, lá nublado, com chuva de manhã. Tarde com temporal e a noite chuvosa, aí marcando neste domingo, que já é outubro, né, gente? Já estamos aí às vésperas de outubro, é isso aí, outubro tá chegando, os três últimos meses do ano, hein? Que bom. Vamos aqui, aí no meu amigo Paulinho Costa também, já mandando seu bom dia para mim, aqui no meu zap zap, né, meu amigo Paulinho Costa, aquele abração, vocês tudinho, vamos tocar moda? Tempo é curto, vamos aproveitar para tocar música. Edson Branco também, chuva de bênção para você também, meu amigo. Edson Branco, lá do BNH Quarto Plano. Mora longe do Esmeraldo, né? Muito longe, 40 metros, acho que mais ou menos isso. Um dia vou aí tomar um chimarrão com vocês, tá? Não prometo o dia. Um dia vou aí com Esmeraldo, Edson Branco, BNH Quarto Plano. Eita, morei aí 5 anos. Gosto muito também do BNH Quarto Plano, né? Vamos lá, todos os bairros Dourados são bem maravilhosos, né? Que Deus abençoe a todos que estão escutando em todos os bairros e vilas dessa grande cidade maravilhosa chamada Dourados. Léo Canhoto e Robertinho, é dose dupla hoje, eu resolvi hoje contar dose, duas músicas cada dupla, né? É somente as irmãs, né? Que vai separar um pouquinho. Léo Canhoto e Robertinho canta Linda Estudante, o Lavrador e o Operário. Irmãs Galvão canta Prisioneiro, Irmãs Barbosa, Espinho da Vida. Zico e Zeca vêm cantando para nós Castigo e a Morte da Italianinha. Moda boa, quando são 5h24. Bora, viu, modão?

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Muito bem, 5 horas 43 minutos, 5h43, Alvorada Sertanejo nesta quarta-feira, É, rapaz, terminando o mês, amanhã já é outubro. É isso aí, rapaz, passa rápido demais isso, é muito rápido, né?

Já vamos agradecendo a todos aí que já estão de Butuca na Banova. Alô, Negrache, Negão da Arapuca também. Aí, abraço, Negão, abençoado. Quarta-feira você. A dona Camelinda, aquele abração, tá? Pra você estudinho aí. Muito obrigado pela sintonia. Hoje tem, né? Às 16 horas, no Ponteio da Viola com Negrache, Negão da Arapuca. É isso aí, hein? Dá um soco aqui na mesa, rapaz. Deu um chacoalhar. Tá viva a mesa. Ah, a gente volta amanhã. Amanhã quintaremos aqui, se Deus quiser, porque eu vou deixar modão pra vocês aí, bem tranquilo, moda boa. Aí, tem Eduardo Costa, Amor de Violeiro. Tem Amado Batista, Folha Seca. Carmen Silva, Amor com Amor se Paga. Encerrando, Tonico Tinoco, Fim de Baile. Moda boa pra vocês. Já daqui a pouco tem horário político gratuito eleitoral. Né? E depois tem o Santo Terço. Todos aí sempre na audiência, fiquem na audiência, continuem na audiência da Boa Nova, mais feliz da cidade. Amanhã a gente volta, gente. Tchau, fiquem com Deus. Fui. Sim.

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0: Bom dia, queridos amados ouvintes da Rádio Boa Nova, que a paz de Jesus, o amor de Maria, esteja entrando no seu lar, no seu coração, com toda a sua família. Primeiramente, agradecendo, louvando a Deus por nos conceder a graça de mais um dia. Bom dia, Nilceia.
1: Bom dia, Luciano. Bom dia a todos os ouvintes da Rádio Boa Nova.
0: Eu convido você neste momento, que já está sintonizado, acompanhando pela rádio, pelo aplicativo, onde quer que você esteja. Eleve seus pensamentos a Deus. Primeiramente, vamos agradecer todo esse mês que passamos juntos. Dificuldades, tribulações, mas também vencemos. A alegria de vencer mais um mês neste ano de 2026. Amanhã estaremos já no mês de outubro. E clamando esse Espírito Santo que venha nos fortalecer cada vez mais. Diante de tantas dificuldades, diante de tantas tribulações, diante de tantas coisas que nos quer tirar do caminho do Senhor, nós clamamos ao Espírito Santo, que venha sobre cada um de nós, sobre as nossas famílias, sobre os nossos lares, sobre todos os estabelecimentos, sobre o trabalho de cada um, sobre todos os órgãos governamentais, federais, estaduais, municipais. Que o Espírito Santo também vá suscitando em cada pessoa que passa pela depressão, que passa pela crise de ansiedade, que passa pelo desemprego e tantas situações complicadas na vida, que esse Espírito Santo venha fortalecer a missão, a caminhada de cada um, as comunidades, nossas escolas, universidades, as pessoas talvez desamparadas nas ruas, nos hospitais, nos presídios, nos asilos, orfanatos. Que esse Espírito Santo vá iluminando com sua luz cada coração, cada pessoa que está unida em nós em oração e aquelas que estão sendo colocadas em oração, nos fortalecendo, nos dando ânimo, coragem, força para continuar as nossas lutas, nossa caminhada. Por isso, juntos clamamos, vinde Espírito Santo, enchei os corações dos vossos fiéis e acendei neles o fogo do vosso amor. Enviai o vosso Espírito, e tudo será criado, e renovareis a face da terra.
1: Oremos.
0: Ó Deus, que instruíste os corações dos vossos fiéis, com a luz do Espírito Santo, fazei que apreciemos retamente todas as coisas, segundo o mesmo Espírito, e gozemos sempre da sua consolação. Por Cristo Senhor nosso. Amém.

0: E assim iniciemos nosso momento de oração. Pelo sinal da Santa Cruz, livrai-nos Deus nosso Senhor dos nossos inimigos. Em nome do Pai, do Filho e do Espírito Santo. Amém. Divino Jesus, nós oferecemos este terço que vamos rezar, contemplando os mistérios de nossa redenção. Concedei-nos, por intercessão de Maria, vossa Mãe Santíssima, a quem dirigimos as virtudes necessárias para bem rezá-lo, e a graça de ganharmos as indulgências dessa santa devoção. Particularmente, rezemos em desagravo dos pecados cometidos contra o Sacratíssimo Coração de Jesus e Imaculado Coração de Maria. Rezemos pela paz do mundo, pela conversão de todos nós pecadores e por todas as almas. Creio em Deus Pai Todo-Poderoso, Criador do céu e da terra, e em Jesus Cristo, seu único Filho, nosso Senhor, que foi concebido pelo poder do Espírito Santo, nasceu da Virgem Maria, padeceu sob Pôncio Pilatos, foi crucificado, morto e sepultado, desceu à mansão dos mortos, ressuscitou ao terceiro dia, subiu aos céus, está sentado à direita de Deus Pai Todo-Poderoso, donde há de vir julgar os vivos e os mortos. Creio no Espírito Santo, na Santa Igreja Católica, na comunhão dos santos, na remissão dos pecados, na ressurreição da carne, na vida eterna. Amém. Pai nosso que estás no céu, santificado seja o vosso nome. Venha a nós o vosso reino, seja feita a vossa vontade, assim na terra como no céu.
1: O pão nosso de cada dia nos dai hoje, perdoai as nossas ofensas, assim como nós perdoamos a quem nos tem ofendido. E não nos deixeis cair em tentação, mas livrai-nos do mal. Amém.
0: Ave Maria, cheia de graça, o Senhor é convosco. Bendita sois vós entre as mulheres, e bendito é o fruto do vosso ventre, Jesus.
1: Santa Maria, Mãe de Deus, rogai por nós, os pecadores, agora e na hora de nossa morte. Amém.
0: Ave Maria, cheia de graça, o Senhor é convosco. Bendita sois vós entre as mulheres, e bendito é o fruto do vosso ventre, Jesus.
1: Santa Maria, Mãe de Deus, rogai por nós, os pecadores, agora e na hora de nossa morte. Amém.
0: Ave Maria, cheia de graça, o Senhor é convosco. Bendita sois vós entre as mulheres, e bendito é o fruto do vosso ventre, Jesus.
1: Santa Maria, Mãe de Deus, rogai por nós, os pecadores, agora e na hora de nossa morte. Amém.
0: Glória ao Pai, ao Filho e ao Espírito Santo,
1: como era no princípio, agora e sempre. Amém.
0: Ó meu Jesus,
1: perdoai-nos, livrai-nos do fogo do inferno, levai as almas todas para o céu e socorrei principalmente as que mais precisarem.
0: São João Batista,
1: rogai por nós.
0: Nossa Senhora Aparecida,
1: rogai por nós.
0: Sagrado Coração de Jesus,
1: nós temos confiança em vós.
0: A Fátima está acompanhando a gente pelo aplicativo lá em Amambai e rezando por toda a sua família. Que Deus abençoe Fátima e todos os seus familiares. Também a Zelinda da Setioca rezando conosco por todos nós da rádio, pela sua família. Que Deus abençoe grandemente. Gilvan Barbosa rezando conosco, colocando em oração o aniversário do Padre Antônio, pároco da paróquia Nossa Senhora de Fátima. Que Deus dê saúde, muita paz. Deus abençoe Gilvan, esposa do Nani e toda a sua família. Miriam Cléia também rezando conosco, com a esposa doutor Lávio e toda a família. Samuel Bernardo rezando conosco, com toda a sua família. Que Deus abençoe grandemente. Odete Souza Martins em oração conosco, pelos seus filhos Michel, Tainara, Renata, Cleiton, e para todos que acompanham o texto, para a família. Deus abençoe você, Odete, grandemente. O Adriano, nosso catequista da paróquia, coordenador, ele rezando também para a comunidade de São João Batista e por todas as nossas famílias. Que Deus abençoe, meu amigo, meu irmão de caminhada, Adriano, a Érica, sua esposa, toda a sua família. O Juraci do Quarto Plano, oferecendo o texto para todos os vicentinos da paróquia Nossa Senhora Aparecida do Quarto Plano. Deus abençoe, Juraci, você e toda a família, todos aí da paróquia Nossa Senhora Aparecida. Marlene Castanheira, Deus abençoe Marlene, a filha Luana, toda a sua família. Adelaide do Clima, que seja oração por sua mãe, pela sua filha e por todos nós. Deus abençoe grandemente, Adelaide, todos os seus familiares. Dona Iraci, seu Wilson do Parque Alvorada, também acompanhando. Valdir Astolfi, da Vila Hilda, toda a sua família. Que Deus abençoe, Valdir, todos os seus familiares. Edson Branco, do BNH Quarto Plano, toda a família. Esmeraldo, do Quarto Plano, também a Odete de Caetano. A Claudete, do Quarto Plano. Dona Dais, que do Água Boa. A Tânia, irmã da Leane, que Deus abençoe grandemente. Romualdo, do Parque Nova Dourados. Silvio Ribes e Carugira, lá do Jardim Piratininga. Que Deus abençoe Silvio e a Carla grandemente. toda a sua família. Coloque em oração também todos os projetos, planos da Rádio Boa Nova, com todas as pessoas que aqui estão à frente deste trabalho. Rezemos, amados, pelo nosso Brasil, pelos nossos governantes e pelos futuros governantes. Que Deus abençoe a todos. E rezemos também por toda a nossa igreja, pelo nosso Papa Leão, nosso Bispo Dom Henrique e os bispos do mundo inteiro. Pelo nosso pároco, Padre Alex, pelo Padre Beto, por todos os sacerdotes, diáconos, todos o clero, enfim, todos os movimentos pastorais da nossa igreja. Nessa também tem as suas intenções.
1: Sim, primeiramente quero agradecer a Nossa Senhora, hoje é o último dia do mês, por tantas graças, tantas bênçãos recebidas durante esse mês de setembro, e pedir para ela proteção para esse mês de outubro que está chegando. Agradecer também por tantas bênçãos que vão vir. Mês de outubro, aniversário da minha mãe, na sexta-feira, faz 80 anos, graças a Deus, com muita saúde, lúcida. E também quero agradecer pela vida dela, pela saúde dela, saúde dos meus irmãos, os meus sobrinhos, os meus afilhados, os meus cunhados, pela saúde da minha sogra, também por todos os motoristas que estão pegando a estrada neste momento. Final de semana a gente vai comemorar a vida da minha mãe, então os parentes que estão saindo das suas casas, que Nossa Senhora passe à frente, livrando todos de todos os perigos, que possam vir e voltar em paz, todos os parentes e amigos que vierem. Também pelo nosso amigo Pedro Walter, sua esposa Marta, que sempre reza o terço com a gente, a Iveta, Derval, todos aqueles motoristas, caminhoneiros que estão pegando a estrada também, que Maria passe à frente, livrando de todos os perigos. Colocar a saúde do meu esposo, das minhas filhas, o nosso trabalho, todos os nossos projetos no colo de Maria. Ela sabe do que cada um que nós precisamos e também de todas as intenções dos nossos projetos. Ela sabe do que a gente precisa neste momento.
0: Amém. Rezando conosco também a Eliane do Apostolado da Oração. Deus abençoe, Eliane, você e toda a sua família, todos do Apostolado da Oração, todo o pessoal do Circo Bíblico, todos da Catequese, dos Vicentinos, do Dízimo, aliás, todos os movimentos pastorais da nossa igreja, que Deus abençoe grandemente. Minha vizinha Ivanilda está rezando conosco, em oração pelo Onias, seu irmão que está de aniversário hoje. Parabéns, Onias, que Nossa Senhora te cubra com o manto sagrado, te proteja sempre, muita saúde e paz, tá bom? E todos os demais aniversariantes deste dia. Eu coloco também a saúde da minha mãe, que as mãos do Senhor sejam sobre ela, protegendo, dando saúde a toda a minha família, meu lar, meus vizinhos, todos, que Deus abençoe grandemente. Vamos contemplar e rezar o primeiro mistério.

0: nosso que estais no céu, santificado seja o vosso nome. Venha a nós o vosso reino, seja feita a vossa vontade, assim na terra como no céu.
1: O pão nosso de cada dia nos dai hoje, perdoai as nossas ofensas, assim como nós perdoamos a quem nos tem ofendido. E não nos deixeis cair em tentação, mas livrai-nos do mal. Amém.
0: Ave Maria, cheia de graça, o Senhor é convosco. Bendita sois vós entre as mulheres, e bendito é o fruto do vosso ventre, Jesus.
1: Santa Maria, Mãe de Deus, rogai por nós, pecadores, agora e na hora da nossa morte. Amém.
0: Ave Maria, cheia de graça, o Senhor é convosco. Bendita sois vós entre as mulheres, e bendito é o fruto do vosso ventre, Jesus.
1: Santa Maria, Mãe de Deus, rogai por nós, pecadores, agora e na hora da nossa morte. Amém.
0: Ave Maria, cheia de graça, o Senhor é convosco. Bendita sois vós entre as mulheres, e bendito é o fruto do vosso ventre, Jesus.
1: Santa Maria, Mãe de Deus, rogai por nós, pecadores, agora e na hora da nossa morte. Amém.
0: Ave Maria, cheia de graça, o Senhor é convosco. Bendita sois vós entre as mulheres, e bendito é o fruto do vosso ventre, Jesus.
1: Santa Maria, Mãe de Deus, rogai por nós, pecadores, agora e na hora da nossa morte. Amém.
0: Ave Maria, cheia de graça, o Senhor é convosco. Bendita sois vós entre as mulheres, e bendito é o fruto do vosso ventre, Jesus.
1: Santa Maria, Mãe de Deus, rogai por nós, pecadores, agora e na hora da nossa morte. Amém.
0: Ave Maria, cheia de graça, o Senhor é convosco. Bendita sois vós entre as mulheres, e bendito é o fruto do vosso ventre, Jesus.
1: Santa Maria, Mãe de Deus, rogai por nós, pecadores, agora e na hora da nossa morte. Amém.
0: Ave Maria, cheia de graça, o Senhor é convosco. Bendita sois vós entre as mulheres, e bendito é o fruto do vosso ventre, Jesus.
1: Santa Maria, Mãe de Deus, rogai por nós, pecadores, agora e na hora da nossa morte. Amém.
0: Ave Maria, cheia de graça, o Senhor é convosco. Bendita sois vós entre as mulheres, e bendito é o fruto do vosso ventre, Jesus.
1: Santa Maria, Mãe de Deus, rogai por nós, pecadores, agora e na hora da nossa morte. Amém.
0: Ave Maria, cheia de graça, o Senhor é convosco. Bendita sois vós entre as mulheres, e bendito é o fruto do vosso ventre, Jesus.
1: Santa Maria, Mãe de Deus, rogai por nós, pecadores, agora e na hora da nossa morte. Amém.
0: Ave Maria, cheia de graça, o Senhor é convosco. Bendita sois vós entre as mulheres, e bendito é o fruto do vosso ventre, Jesus.
1: Santa Maria, Mãe de Deus, rogai por nós, pecadores, agora e na hora da nossa morte. Amém.
0: Glória ao Pai, ao Filho e ao Espírito Santo,
1: como era no princípio, agora e sempre. Amém.
0: Ó meu Jesus,
1: perdoai-nos, livrai-nos do fogo do inferno, levai as almas todas para o céu e socorrei principalmente as que mais precisarem da vossa misericórdia.
0: Nossa Senhora das Graças,
1: rogai por nós.
0: Sagrado Coração de Jesus,
1: nós temos confiança em vós. Rezando conosco o seu Durvilha, Dona Rita, toda a família, também Dona Terezinha Brans, toda a sua família. Que Deus abençoe também a família Venturim, que sempre reza conosco, Dona Exovaba, toda a sua família. Seu Dilson, que dá 10, também Dona Zete, da W10, a Leusa Pedroso, meus amigos Cleiton Carvalho, com toda a sua família, seu Osvaldo, Dona Inês, também o Neto, Avelino Neto, Neto Calles, toda a família, que Deus abençoe grandemente. Vamos contemplar e rezar o segundo mistério. No

0: Pai nosso que estais no céu, santificado seja o vosso nome. Venha a nós o vosso reino, seja feita a vossa vontade, assim na terra como no céu.
1: O pão nosso de cada dia nos dai hoje, perdoai as nossas ofensas, assim como nós perdoamos a quem nos tem ofendido. E não nos deixeis cair em tentação, mas livrai-nos do mal. Amém.
0: Ave Maria, cheia de graça, o Senhor é convosco. Bendita sois vós entre as mulheres, bendito é o fruto do vosso ventre, Jesus.
1: Santa Maria, Mãe de Deus, rogai por nós, pecadores, agora e na hora de nossa morte. Amém.
0: Ave Maria, cheia de graça, o Senhor é convosco. Bendita sois vós entre as mulheres, bendito é o fruto do vosso ventre, Jesus.
1: Santa Maria, Mãe de Deus, rogai por nós, pecadores, agora e na hora de nossa morte. Amém.
0: Ave Maria, cheia de graça, o Senhor é convosco. Bendita sois vós entre as mulheres e bendito é o fruto do vosso ventre, Jesus.
1: Santa Maria, Mãe de Deus, rogai por nós, os pecadores, agora e na hora de nossa morte. Amém.
0: Ave Maria, cheia de graça, o Senhor é convosco. Bendita sois vós entre as mulheres e bendito é o fruto do vosso ventre, Jesus.
1: Santa Maria, Mãe de Deus, rogai por nós, os pecadores, agora e na hora de nossa morte. Amém.
0: Ave Maria, cheia de graça, o Senhor é convosco. Bendita sois vós entre as mulheres, bendito é o fruto do vosso ventre, Jesus.
1: Santa Maria, Mãe de Deus, rogai por nós, os pecadores, agora e na hora de nossa morte. Amém.
0: Ave Maria, cheia de graça, o Senhor é convosco. Bendita sois vós entre as mulheres, e bendito é o fruto do vosso ventre, Jesus.
1: Santa Maria, Mãe de Deus, rogai por nós, os pecadores, agora e na hora de nossa morte. Amém.
0: Ave Maria, cheia de graça, o Senhor é convosco. Bendita sois vós entre as mulheres, e bendito é o fruto do vosso ventre, Jesus.
1: Santa Maria, Mãe de Deus, rogai por nós, os pecadores, agora e na hora de nossa morte. Amém.
0: Ave Maria, cheia de graça, o Senhor é convosco. Bendita sois vós entre as mulheres, e bendito é o fruto do vosso ventre, Jesus.
1: Santa Maria, Mãe de Deus, rogai por nós, os pecadores, agora e na hora de nossa morte. Amém.
0: Ave Maria, cheia de graça, o Senhor é convosco. Bendita sois vós entre as mulheres, e bendito é o fruto do vosso ventre, Jesus.
1: Santa Maria, Mãe de Deus, rogai por nós, os pecadores, agora e na hora de nossa morte. Amém.
0: Ave Maria, cheia de graça, o Senhor é convosco. Bendita sois vós entre as mulheres, e bendito é o fruto do vosso ventre, Jesus.
1: Santa Maria, Mãe de Deus, rogai por nós, os pecadores, agora e na hora de nossa morte. Amém.
0: Glória ao Pai, ao Filho, ao Espírito Santo.
1: Como era no princípio, agora e sempre. Amém.
0: Ó meu Jesus,
1: perdoai-nos, livrai-nos do fogo do inferno, levai as almas todas para o céu e socorrei principalmente as que mais precisarem.
0: São Carlos Acutis,
1: rogai por nós.
0: Nossa Senhora das Graças,
1: rogai por nós.
0: Sagrado Coração de Jesus,
1: nós demos confiança em vós.
0: Bom dia para Sônia Vieira, aqui do Jardim Água Boa, nos acompanhando. Que Deus abençoe, Sônia, você e toda a sua família. O Ademir Matos também rezando conosco. Bom dia, Luciana e Nilceia, que o Ademir está rezando em casa, o terço, com toda a sua família, pedindo hoje a bênção de Nossa Senhora Aparecida pelo aniversário da sua irmã Maria Helena, pelo aniversário da sua sogra Judite, também hoje. Então, que Deus abençoe a Maria Helena, Judite, as aniversariantes, o Ademir, esposa e filhos, toda a família. Deus abençoe grandemente. Nós vamos contemplar e rezar o terceiro mistério.

0: Pai nosso que estais no céu, santificado seja o vosso nome. Venha a nós o vosso reino, seja feita a vossa vontade, assim na terra como no céu.
1: O pão nosso de cada dia nos dai hoje, perdoai as nossas ofensas, assim como nós perdoamos a quem nos tem ofendido. E não nos deixeis cair em tentação, mas livrai-nos do mal. Amém.
0: Ave Maria, cheia de graça, o Senhor é convosco. Bendita sois vós entre as mulheres. E bendito é o fruto do vosso ventre, Jesus.
1: Santa Maria, Mãe de Deus, rogai por nós, pecadores, agora e na hora da nossa morte. Amém.
0: Ave Maria, cheia de graça, o Senhor é convosco. Bendita sois vós entre as mulheres. E bendito é o fruto do vosso ventre, Jesus.
1: Santa Maria, Mãe de Deus, rogai por nós, pecadores, agora e na hora da nossa morte. Amém.
0: Ave Maria, cheia de graça, o Senhor é convosco. Bendita sois vós entre as mulheres. E bendito é o fruto do vosso ventre, Jesus.
1: Santa Maria, Mãe de Deus, rogai por nós, pecadores, agora e na hora da nossa morte. Amém.
0: Ave Maria, cheia de graça, o Senhor é convosco. Bendita sois vós entre as mulheres. E bendito é o fruto do vosso ventre, Jesus.
1: Santa Maria, Mãe de Deus, rogai por nós, pecadores, agora e na hora da nossa morte. Amém.
0: Ave Maria, cheia de graça, o Senhor é convosco. Bendita sois vós entre as mulheres. E bendito é o fruto do vosso ventre, Jesus.
1: Santa Maria, Mãe de Deus, rogai por nós, pecadores, agora e na hora da nossa morte. Amém.
0: Ave Maria, cheia de graça, o Senhor é convosco. Bendita sois vós entre as mulheres. E bendito é o fruto do vosso ventre, Jesus.
1: Santa Maria, Mãe de Deus, rogai por nós, pecadores, agora e na hora da nossa morte. Amém.
0: Ave Maria, cheia de graça, o Senhor é convosco. Bendita sois vós entre as mulheres. E bendito é o fruto do vosso ventre, Jesus.
1: Santa Maria, Mãe de Deus, rogai por nós, pecadores, agora e na hora da nossa morte. Amém.
0: Ave Maria, cheia de graça, o Senhor é convosco. Bendita sois vós entre as mulheres. E bendito é o fruto do vosso ventre, Jesus.
1: Santa Maria, Mãe de Deus, rogai por nós, pecadores, agora e na hora da nossa morte. Amém.
0: Ave Maria, cheia de graça, o Senhor é convosco. Bendita sois vós entre as mulheres. E bendito é o fruto do vosso ventre, Jesus.
1: Santa Maria, Mãe de Deus, rogai por nós, pecadores, agora e na hora da nossa morte. Amém.
0: Ave Maria, cheia de graça, o Senhor é convosco. Bendita sois vós entre as mulheres. E bendito é o fruto do vosso ventre, Jesus.
1: Santa Maria, Mãe de Deus, rogai por nós, pecadores, agora e na hora da nossa morte. Amém.
0: Glória ao Pai, ao Filho e ao Espírito Santo.
1: Como era no princípio, agora e sempre. Amém.
0: Ó meu Jesus,
1: perdoai-nos, livrai-nos do fogo do inferno, levai as almas todas para o céu e socorrei principalmente as que mais precisarem da vossa misericórdia.
0: Santa Luzia,
1: rogai por nós.
0: Nossa Senhora de Lourdes,
1: rogai por nós.
0: Sagrado Coração de Jesus,
1: nós temos confiança em vós. A Eliane Michels está rezando conosco e ela coloca em oração toda a sua família pela vida de seus pais, seu Flórido, por as suas filhas, pela vida de seu pai, seu Flórido, e suas filhas, seus netos, que Nossa Senhora de Fátima nos proteja e cubra com seu manto sagrado. Deus abençoe você, Eliane, seu pai e toda a sua família. Que Deus te abençoe imensamente. Nós vamos contemplar e rezar o quarto mistério.

0: Coloco também a Adriele Ruiz, minha amiga, sua esposa Avelino e também o Arthur, as filhas, que Deus abençoe grandemente. Sônia Mara com toda a família, Dona Leonora, mãe da Sônia Mara, que as duas dias conosco, Deus abençoe grandemente. Adriele Ruiz, já falei a Daniela Cruz, que toda, abençoe a todos os nossos catequistas. Pai nosso que estais no céu, santificado seja o vosso nome. Venha a nós o vosso reino, seja feita a vossa vontade, assim na terra como no céu.
1: O pão nosso de cada dia nos dai hoje, perdoai as nossas ofensas, assim como nós perdoamos a quem nos tem ofendido. E não nos deixeis cair em tentação, mas livrai-nos do mal. Amém.
0: Ave Maria, cheia de graça, o Senhor é convosco. Bendita sois vós entre as mulheres, e bendito é o fruto do vosso ventre, Jesus.
1: Santa Maria, Mãe de Deus, rogai por nós, os pecadores, agora e na hora de nossa morte. Amém.
0: Ave Maria, cheia de graça, o Senhor é convosco. Bendita sois vós entre as mulheres, e bendito é o fruto do vosso ventre, Jesus.
1: Santa Maria, Mãe de Deus, rogai por nós, os pecadores, agora e na hora de nossa morte. Amém.
0: Ave Maria, cheia de graça, o Senhor é convosco. Bendita sois vós entre as mulheres, bendito é o fruto do vosso ventre, Jesus.
1: Santa Maria, Mãe de Deus, rogai por nós, os pecadores, agora e na hora de nossa morte. Amém.
0: Ave Maria, cheia de graça, o Senhor é convosco. Bendita sois vós entre as mulheres, e bendito é o fruto do vosso ventre, Jesus.
1: Santa Maria, Mãe de Deus, rogai por nós, os pecadores, agora e na hora de nossa morte. Amém.
0: Ave Maria, cheia de graça, o Senhor é convosco. Bendita sois vós entre as mulheres, e bendito é o fruto do vosso ventre, Jesus.
1: Santa Maria, Mãe de Deus, rogai por nós, os pecadores, agora e na hora de nossa morte. Amém.
0: Ave Maria, cheia de graça, o Senhor é convosco. Bendita sois vós entre as mulheres, e bendito é o fruto do vosso ventre, Jesus.
1: Santa Maria, Mãe de Deus, rogai por nós, os pecadores, agora e na hora de nossa morte.
0: Amém. Ave Maria, cheia de graça, o Senhor é convosco. Bendita sois vós entre as mulheres, e bendito é o fruto do vosso ventre, Jesus.
1: Santa Maria, Mãe de Deus, rogai por nós, os pecadores, agora e na hora de nossa morte. Amém.
0: Ave Maria, cheia de graça, o Senhor é convosco. Bendita sois vós entre as mulheres, e bendito é o fruto do vosso ventre, Jesus.
1: Santa Maria, Mãe de Deus, rogai por nós, os pecadores, agora e na hora de nossa morte. Amém.
0: Ave Maria, cheia de graça, o Senhor é convosco. Bendita sois vós entre as mulheres, bendito é o fruto do vosso ventre, Jesus.
1: Santa Maria, Mãe de Deus, rogai por nós, os pecadores, agora e na hora de nossa morte. Amém.
0: Ave Maria, cheia de graça, o Senhor é convosco. Bendita sois vós entre as mulheres, e bendito é o fruto do vosso ventre, Jesus.
1: Santa Maria, Mãe de Deus, rogai por nós, os pecadores, agora e na hora de nossa morte. Amém.
0: Glória ao Pai, ao Filho, ao Espírito Santo.
1: Como era no princípio, agora e sempre. Amém.
0: Ó meu Jesus,
1: perdoai-nos, livrai-nos do fogo do inferno, levai as almas todas para o céu e socorrei principalmente as que mais precisarem.
0: Nossa Senhora de Fátima,
1: rogai por nós.
0: Sagrado Coração de Jesus,
1: nós temos confiança em vós.
0: Esse quinto mistério por todas as pessoas que estão unidas a nós em oração, por aquelas que estão colocando as suas intenções e as que estão sendo colocadas em oração, nós vamos contemplar e rezar o quinto mistério.

0: nosso que estais no céu, santificado seja o vosso nome. Venha a nós o vosso reino, seja feita a vossa vontade, assim na terra como no céu.
1: O pão nosso de cada dia nos dai hoje, perdoai as nossas ofensas, assim como nós perdoamos a quem nos tem ofendido. E não nos deixeis cair em tentação, mas livrai-nos do mal. Amém.
0: Ave Maria, cheia de graça, o Senhor é convosco. Bendita sois vós entre as mulheres e bendito é o fruto do vosso ventre, Jesus.
1: Santa Maria, Mãe de Deus, rogai por nós, pecadores, agora e na hora da nossa morte. Amém.
0: Ave Maria, cheia de graça, o Senhor é convosco. Bendita sois vós entre as mulheres e bendito é o fruto do vosso ventre, Jesus.
1: Santa Maria, Mãe de Deus, rogai por nós, pecadores, agora e na hora da nossa morte. Amém.
0: Ave Maria, cheia de graça, o Senhor é convosco. Bendita sois vós entre as mulheres e bendito é o fruto do vosso ventre, Jesus.
1: Santa Maria, Mãe de Deus, rogai por nós, pecadores, agora e na hora da nossa morte. Amém.
0: Ave Maria, cheia de graça, o Senhor é convosco. Bendita sois vós entre as mulheres e bendito é o fruto do vosso ventre, Jesus.
1: Santa Maria, Mãe de Deus, rogai por nós, pecadores, agora e na hora da nossa morte. Amém.
0: Ave Maria, cheia de graça, o Senhor é convosco, bendita sois vós entre as mulheres e bendito é o fruto do vosso ventre, Jesus.
1: Santa Maria, Mãe de Deus, rogai por nós, pecadores, agora e na hora da nossa morte. Amém.
0: Ave Maria, cheia de graça, o Senhor é convosco, bendita sois vós entre as mulheres e bendito é o fruto do vosso ventre, Jesus.
1: Santa Maria, Mãe de Deus, rogai por nós, pecadores, agora e na hora da nossa morte. Amém.
0: Ave Maria, cheia de graça, o Senhor é convosco, bendita sois vós entre as mulheres e bendito é o fruto do vosso ventre, Jesus.
1: Santa Maria, Mãe de Deus, rogai por nós, pecadores, agora e na hora da nossa morte. Amém.
0: Ave Maria, cheia de graça, o Senhor é convosco, bendita sois vós entre as mulheres e bendito é o fruto do vosso ventre, Jesus.
1: Santa Maria, Mãe de Deus, rogai por nós, pecadores, agora e na hora da nossa morte. Amém.
0: Ave Maria, cheia de graça, o Senhor é convosco, bendita sois vós entre as mulheres e bendito é o fruto do vosso ventre, Jesus.
1: Santa Maria, Mãe de Deus, rogai por nós, pecadores, agora e na hora da nossa morte. Amém.
0: Ave Maria, cheia de graça, o Senhor é convosco, bendita sois vós entre as mulheres e bendito é o fruto do vosso ventre, Jesus.
1: Santa Maria, Mãe de Deus, rogai por nós, pecadores, agora e na hora da nossa morte. Amém.
0: Glória ao Pai, ao Filho e ao Espírito Santo.
1: Como era no princípio, agora e sempre. Amém.
0: Ó meu Jesus,
1: perdoai-nos, livrai-nos do fogo do inferno, levai as almas todas para o céu e socorrei principalmente as que mais precisaram da vossa misericórdia.
0: São José,
1: rogai por nós.
0: Sagrada Família,
1: rogai por nós.
0: Sagrado Coração de Jesus,
1: nós temos confiança em vós. Agradecimento, infinitas graças damos, soberana Rainha, pelos benefícios que todos os dias recebemos de vossas mãos liberais. Dignai-vos agora e para sempre, tomai-nos debaixo de vosso poderoso amparo, e para mais vos obrigar, vos saudamos com a salve, Rainha. Salve, Rainha, Mãe da Misericórdia, vida, doçura e esperança nossa salve. A vós, bradamos, degredados, filhos de Eva, a vós, suspirando, gemendo, chorando neste vale de lágrimas, eia, pois, advogada nossa, esses vossos olhos misericordiosos a nos volvei, e depois deste desterro, mostrai-nos Jesus. Bendito o fruto do vosso ventre, ó clemente, ó piedosa, ó doce sempre Virgem Maria.
0: Rogai por nós, Santa Mãe de Deus,
1: para que sejamos dignos das promessas de Cristo. Amém. Santo anjo do Senhor, meu zeloso e guardador, se a ti me confiou a piedade divina, sempre me rege, me guarde, me governe, me ilumine. Amém. Levanta-se, Deus, por intercessão da bem-aventurada Virgem Maria, São Miguel Arcanjo e todas as milícias celestes, que sejam dispersos seus inimigos, que fuja de vossa face todos que vos odeiam. Em nome do Pai, do Filho e do Espírito Santo. Amém. Amém. Louvado seja nosso Senhor Jesus Cristo.
0: Para sempre seja louvado e sua Mãe Maria Santíssima também.
1: É, recadinho aqui da Paróquia São José Operário. Portanto, dias 1, 2 e 3, lá na Paróquia São José Operário, estará acontecendo o Tríduo a São Francisco. Sendo que dia 1 e 2, a celebração será às 19 horas com a Santa Missa. Dia 3, começa mais cedo, às 18 horas, com transição de São Francisco. E dia 3 também, às 8h30 da manhã, tem a bênção dos animais. Acontece lá na paróquia São José Operário. Obrigado, Nicea, pela participação. Tenha com todos sua família, todos do Pró Contábil. Um abençoado dia.
0: Amém. Eu que agradeço, Lu, você, a todos da rádio e que todos também, todos os ouvintes, você com a sua família, todos
1: Amém.
0: aqui da rádio, tenham um lindo e abençoado dia também.
1: Amém. Não desliga o rádio. Vem Antônio Carlos Vives com Manhã Show. Que todos nós possamos ter uma quarta-feira abençoada, sempre na paz de Jesus, no amor de Maria.

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7:12, 7:12, bom dia com todo carinho, bom dia com esperança e fé, bom dia para você que nos acompanha todas as manhãs na Rádio Boa Nova FM 87,9, www.boanova87.fm.br. Hoje é quarta-feira, gente, dia 30 de setembro de 2026. Parabéns aos aniversariantes de hoje, muita paz, muita luz, que Deus abençoe aí os aniversariantes desta quarta-feira com chuva em Dourados, graças a Deus, não é mesmo? Manhã Show comigo, Antônio Carlos Ruiz, com Luciano, à direção do amigão Alcides, a você, minha amiga, meu amigo de todas as manhãs, uma ótima quarta-feira, um excelente dia, que Deus nos abençoe imensamente. Não desista dos seus sonhos. Talvez o caminho esteja difícil, mas não deixe que uma fase ruim faça você perder a fé. Deus conhece as suas lutas e sabe exatamente o que você tem enfrentado. Portanto, continue caminhando, mesmo que devagar. Você não precisa entender tudo agora, apenas confiar que Deus está cuidando do caminho. Tenha fé. Mantenha o coração firme e não desista. Dias melhores ainda podem estar sendo preparados para você. Confie que Deus nos abençoe grandemente em mais este dia. A você, meu amigo, minha amiga de todas as manhãs, uma ótima quarta-feira, um excelente dia. Que Deus nos abençoe grandemente.

0: É, você mesmo. Eu tenho uma palavra pra você.
1: Deus tá vendo a tua luta, o teu choro ele escuta. Então não perca a tua fé.

0: não perca.
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3: Horas 18 minutos, 7:18, manhã, show comigo, Antônio Carlos Ruiz, com o Luciano para Musical. 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Para a Musical está chegando aí a Previsão do Tempo.
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3: No site Climatempo, a previsão para os próximos dias em Dourados, 20 graus neste momento. Previsão para hoje, mínima de 22, máxima de 31. Probabilidade de chuva 80%, volume estimado 10 milímetros. Previsão para amanhã, mínima de 21, máxima de 26. Probabilidade de chuva 70%, volume estimado 5 milímetros. Previsão para sexta-feira, mínima de 20, máxima de 28. Probabilidade de chuva zero. Previsão para sábado, mínima de 20, máxima de 28. Probabilidade de chuva 60%, volume estimado 5 milímetros. Previsão para domingo, mínima de 20, máxima de 27, probabilidade de chuva 90%, volume estimado 30 milímetros, portanto, muita chuva programado para o dia da eleição. Previsão do tempo no site Climatempo para Musical. 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Eu queria fazer uma reflexão aqui, para que a gente possa pensar um pouco. Eu tenho falado bastante sobre o risco de uma eleição tumultuada. Há muito tempo atrás, um amigo pastor, ele dizia numa reunião, até de política, o coração fala, a boca fala aquilo que o coração sente. Nós estamos vivendo um momento complicado no país. O país hoje, sem dúvida alguma, ele está dividido. E nós, queiram ou não, nós somos todos irmãos, filhos do mesmo pai, queiram ou não. Nós temos a fé que nos liberta, que nos fortalece, que nos salva. Nós temos as nossas paixões por política, por futebol, mas isso não pode interferir na nossa vida pessoal. Nós chegamos ao ponto de ferir pessoas com religião, o que é grave. Fake news ou não, o que se coloca é muito perigoso. Diante de uma situação que nós estamos vivendo, que não tem salvador da pátria, que não tem aquele que vai resolver todos os problemas hoje. O país vive uma situação, como o mundo todo vive, em uma situação difícil. O nosso Estado teve os seus ganhos, mas tem também os seus problemas. Como a nossa cidade, nós temos os nossos problemas e nós precisamos de apoio para resolvê-los. A democracia nos garante a escolha de votos, mas a mesma democracia não nos garante o direito da fala, Você pode até falar, mas o risco de obter uma resposta abusiva é muito grande. Você não pode se posicionar. Se você não compactuar do mesmo pensamento do adversário, você é inimigo. E não pode ser dessa forma. Nós podemos pensar diferentes, nós podemos agir diferentes. Nós podemos e somos diferentes. Então, é muito fácil você falar hoje, principalmente num momento que a gente vive de inteligência artificial. Qualquer coisa, eu não falei, isso é montagem de inteligência artificial. Nós precisamos assumir as nossas responsabilidades e as nossas posições. Independente de quem ganhe a eleição no domingo, o país vai sofrer, porque está numa situação difícil. Ninguém vai consertar o país de uma hora para outra, com todos os problemas que a gente tem, da mesma forma o Estado. O Estado tem problemas seríssimos. Mas tem salvador da pátria, tem aquele que está fazendo a sua parte hoje e se doando para um Estado melhor. Então, é pedir muito que a paz impere nessas eleições, que a gente respeite o voto do próximo, que a gente respeite as posições. Mas a gente pode pensar positivo. Que você possa fazer a sua escolha democraticamente para que nós possamos ter uma cidade que nós queremos, o estado que nós queremos e o país que nós aguardamos tanto. 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Só desculpa aí um pouco da voz, né? Mas é melhor você fazer do que não tentar, né? Então, pelo menos a gente está tentando. Ontem já não deu mesmo, mas hoje, pelo menos, a gente está tentando. Olha, a Prefeitura de Dourados realizou na manhã de segunda-feira, através da FUNED, reunião de alinhamento para discutir a organização do encontro técnico Corridas de Rua em Dourados, que acontece hoje às 19 horas na Câmara Municipal. O encontro aconteceu na sede da AGETRAN, reunindo representantes da Guarda Municipal, DETRAN, Polícia Militar, Secretaria Municipal de Serviços Urbanos e FUNED. O encontro teve como objetivo alinhar os fluxos de atuação entre os órgãos envolvidos e organizar as principais orientações que serão apresentadas aos participantes do evento técnico, sobretudo para cumprimento do Decreto número 356, de 8 de agosto de 2025, que regulamentou a análise de autorização para a realização de eventos esportivos no município de Dourados. A iniciativa é voltada a organizadores e promotores de eventos, assessorias esportivas profissionais de estado, de educação física, acadêmicos, universidades, atletas e demais interessados na realização de corridas de rua em Dourados. O evento tem o apoio da Câmara Municipal de Dourados através da assessoria do vereador Márcio Pudim, com apoio da FUNED e aí os demais órgãos que atuam nesse evento tão importante que é a corrida de rua. A gente tem falado aqui constantemente de recuperar a graça do esporte amador em nossa cidade. Devagarinho, a gente tem conquistado o motocross, tem conquistado o kart cross, tem conquistado o judô, muay thai, o MMA, jogos da juventude que acontece agora em Dourados, está acontecendo, jogos escolares. E as corridas de ruas, elas estão inseridas nesse contexto de que você vai fazer uma promoção hoje, você abre a inscrição para uma corrida de rua, em menos de 2 dias tem 300 inscrições. Tal o número de pessoas que querem participar desse tipo de evento. Então esse encontro vai ser para normatizar, regularizar a corrida de rua e esses eventos que são importantes para a nossa cidade. Um dos pontos importantes será a orientação sobre o decreto municipal 356 de 8 de agosto de 2025, que regulamenta o procedimento e prazos relacionados à realização de eventos no município. Durante o encontro, serão repassadas informações sobre a necessidade de planejamento antecipado, incluindo o prazo de 60 dias para os procedimentos de solicitação, além das orientações referentes à ficha de pré-autorização de eventos esportivos utilizados para o encaminhamento junto aos órgãos responsáveis. Mais do que justo, né? Se você realizar aí uma prova a cada 60 dias, você tem tempo suficiente para organizar, tempo suficiente para não cansar a categoria, até porque o evento é bom, mas não dá para massificar. Não adianta você encher de evento só porque tem demanda, né? Interessante é você fazer alguns eventos durante o ano e valorizar quem está começando, principalmente os jovens, com corridas mais curtas, para que a gente possa ter uma manhã melhor com relação às corridas de rua. Olha, a pesquisa do Campo Grande News, Novo IBRAP, divulgada ontem, mostra a vitória do governador Eduardo Riedel do PP no primeiro turno das eleições marcadas para domingo. A reeleição de Riedel tem 65,3% dos votos válidos. A totalização pela Justiça Eleitoral descarta os votos brancos e nulos. Na eleição, vence o do primeiro turno quem alcança mais de 50% dos votos válidos. Caso ninguém chegue ao resultado, os dois mais votados vão ao segundo turno. No levantamento estimulado, quando os nomes dos concorrentes são apresentados aos eleitores, Riedel aparece com 54%, excluídos os 10,4% de indecisos e 6,2% de brancos e nulos, que não entram na apuração oficial. Chega-se a 65,3%. O quadro mostra resultado de pesquisa para votos válidos. Nos votos válidos, Riedel tem 65,3%. Fábio Tradi, do PT, 17,9%. Delcídio Amaral, PRD, 7,9%. João Henrique Catan, do Novo, 4,4%. No segundo pelotão aparecem outros quatro candidatos a governador. Lucien Rezende, do PSOL, 1,9%. Economista Renato Gomes, DC, 1,2%, Daniel Lemes, PCO, chega a 0,7% e Jefferson Bezerra do Agir, 0,6%. A pesquisa estimulada mostra Riedel com 54,5% dos votos. Fábio tem 14,9%, Delcídio 6,6%. E aí vai. Se a pesquisa não tiver errado, eu digo que pesquisa é muito boa. Para quem está na frente. A pesquisa é boa para quem está na frente. Você vai amealhando parcerias, né? Você vai amealhando parcerias e conquistando apoio. Provavelmente, eu digo provavelmente porque eleição, como é que você vai contar com o voto do eleitor? Que eu, por exemplo, não fui consultado. Você foi consultado? A pesquisa é assim. 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As agências da Caixa Econômica Federal devem retomar o atendimento normal hoje, viu, gente? Em Mato Grosso do Sul e no restante do país, depois que o TST determinou ontem o encerramento da greve nacional dos empregados do banco. A paralisação começou no dia 10 de setembro, diante do impasse nas negociações do acordo coletivo, principalmente sobre mudanças no Saúde Caixa, plano de assistência médica da categoria. Ao julgar o decídio coletivo, o tribunal rejeitou o pedido para considerar a greve abusiva e afastou a aplicação de multa aos sindicatos por suposto descumprimento de determinações anteriores. Mesmo sem reconhecer irregularidades do movimento, a corte ordenou o retorno dos trabalhadores das atividades e definiu como será feita a reposição do período sem expediente. Os empregados que aderiram à paralisação terão 180 dias para compensar os dias não trabalhados. A medida substitui o desconto direto dos valores nos salários. A reposição deverá considerar a participação de cada funcionário no movimento, já que parte das unidades permaneceu funcionando durante a greve. Que bom, né, que volta. A Caixa Econômica Federal volta a atuar normalmente nesta quarta-feira. 7h35, no Investiga MS, reta final, Riedel conta Dias. Fábio assume papel de antagonista e Catan e Renato os injustiçados. Os candidatos ao governo de Mato Grosso do Sul têm 4 dias para convencer o eleitor que são os mais preparados para assumirem os comandos do estado nos próximos 4 anos. Ontem aconteceu o último debate que costuma ser decisivo para o resultado da eleição no estado. O debate em si fez mais sucesso pelas ausências do que confronto. A TV Morena barrou o candidato que não tem representatividade no Congresso, o que provocou protestos. Renato Gomes do DC usou no microfone para protestar, alegando interferência do governo na decisão. Com uma decisão nacional em mãos, João Henrique Catan do Novo compareceu em igual debate. Ele conversou com a diretoria da TV para tentar participar, mas ouviu que não seria possível. Do outro lado de dentro, o protagonismo ficou com o atual governador Eduardo Rio do PP e Fábio Tradi do PT. Eles abriram o debate com uma pergunta de Fábio sobre corrupção. Os dois trocaram acusações em um dos raros momentos de embates que transformaram os debates em um clássico decisivo para os eleitores. De um lado, Fábio falando da ineficiência do governo, do outro, Riedel reafirmando que o adversário não tem proposta e só sabe atacar. Na realidade, as pesquisas apontam que o eleitor, ele não quer saber de ataque. O eleitor quer saber de proposta. O eleitor quer saber, e o eleitor já conhece. Você conhece o trabalho do Eduardo Riedel? Faça uma análise. Você conhece o trabalho do José Carlos Barbosa ou Barbosinha? Faça uma análise. Você conhece o trabalho do Fábio Tradi? Faça uma análise. Do Catan, dos outros candidatos todos? Você tem o poder de analisar. E você escolher aquilo que você entender que vai mudar os rumos de Mato Grosso do Sul para melhor, não para pior. Quando você vota, a intenção é melhorar. E com críticas, nós não vamos chegar a lugar nenhum. Com ataques, nós não vamos chegar a lugar algum. Tentando desmerecer ou esse ou aquele candidato, não vamos chegar a lugar nenhum. Nós precisamos. E aí, é um pedido que eu faço. Analise o que é possível fazer. Tem muito candidato, como diria o Nunes, vendendo sonhos. Faz parte da política, tudo bem. Mas a gente sabe que é humanamente impossível. Que o que ele está prometendo não está no seu alcance. Principalmente deputado federal, onde você vai ser mais um. Apenas mais um em Brasília. Então, nós temos aí poucos dias para a eleição. Não importa se o seu candidato, aquele que você escolheu, se você já escolheu, tem chance ou não de ganhar a eleição. Não pensa dessa forma. Pensa em quem você vai dedicar o seu voto. Naquele que você pode confiar. Se possível, naquele que você pode cobrar depois. Mas a sua escolha é a sua escolha democrática. Ninguém tem nada a ver com isso. O voto do governador Eduardo Riedel é o mesmo voto meu. Ele tem o mesmo peso. Então vamos orar bastante nesses quarta, quinta, sexta, sábado e domingo para que nós possamos ter, se possível, uma eleição tranquila. 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Eu vim hoje mais para dar uma palavrinha para todos vocês, dizer que está tudo bem. Hoje, especial de ABBA e Mother Talk. ABBA e Mother Talk. O Luciano tá danado hoje. ABBA e Mother Talk é o nosso especial de hoje. Tá bom? Vou ali tomar um cafezinho do Luciano, puro, aromático. Fiquem com Deus. Oh, tem pão de Creuza, né? Tem pão de Creuza. Beijo grande. Fiquem com Deus. Até amanhã, se Deus quiser.
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0: nas pessoas.
1: Louvado seja nosso Senhor Jesus Cristo, para sempre seja louvado. Queridos filhos e filhas, que a paz do Senhor esteja com você nesta quarta-feira, quarta-feira mariana. Hoje nós estamos no sexto dia da novena dos arcanjos. Arcanjos Miguel, Gabriel, Rafael, intercedei por nós. Arcanjos de Deus, venham em meu auxílio. Arcanjos do Senhor, venham em meu socorro. Hoje também, dia de São Jerônimo, quarta mariana. Vamos pedir a Nossa Senhora, rogai por nós, Nossa Senhora, intercedei por nós. Nossa Senhora, Mãe do Santo Escapulário, Madrinha da obra evangelizar é preciso, rogai por nós. Quero saudar a todos a partir da Rádio Evangelizar, de onde tudo começa. As rádios irmãs, cujos nomes cito neste momento.
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1: 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Eu quero ser curado por intercessão de Maria. Eu quero ser curado, Jesus das Santas Chagas, arcanjos de Deus, venham em nosso auxílio. Em nome do Pai, do Filho e do Espírito Santo. Amém. Naquele tempo, enquanto estavam caminhando, alguém na estrada disse a Jesus: eu te seguirei para onde quer que fores. Jesus lhes respondeu: as raposas têm suas tocas, os pássaros têm seus ninhos, mas o Filho do Homem não tem onde repousar a cabeça. Jesus disse a outro: segue-me. Ele respondeu: deixa-me primeiro enterrar meu pai. Jesus respondeu: deixa que os mortos enterrem seus mortos. Mas tu vai anunciar o reino de Deus. Um outro ainda lhe disse: eu te seguirei, Senhor, mas deixa-me primeiro despedir-me dos meus familiares. Jesus, porém, respondeu-lhe: quem põe a mão no arado e olha para trás não está apto para o reino de Deus. Senhor, hoje o Evangelho fala de três chamados, três vocacionados, mas todos com limitações. Todos eles colocaram alguma condição, não o priorizaram e, portanto, o chamado foi frustrado. Irei para onde fores, mas o Senhor disse: não espere segurança. Eu não lhe estou oferecendo segurança alguma. O Filho do Homem não tem onde repousar a cabeça. O outro estava preso ao passado e também foi um empecilho para seguir Jesus. O terceiro, o apego à família. Senhor, nós também somos vocacionados. Somos chamados a cada dia a seguir-te. E muitas vezes vamos nos esquivando, achando respostas para justificar a nossa demora, a nossa procrastinação. Que Nossa Senhora, que prontamente disse: eis aqui a serva do Senhor, nos ajude a dizer sim prontamente. Que nada nos prenda, que nada nos segure, que nada seja um obstáculo. Nossa Senhora, nós queremos seguir a teu filho Jesus, queremos mesmo, mas às vezes o passado nos prende, o apego aos bens materiais nos iludem, o apego à família é um empecilho. Faça-nos livres, mãe, livres. Este é o grande apelo, mãe. Mas hoje nós queremos pedir, mãe, e acreditamos, querida mãe, que junto de Jesus sois a nossa intercessora. E é por isso, mãe, que queremos pedir com amor filial: ajude-nos, mãe, auxilia-nos, mãe.

0: e me uno a tantas pessoas que estão agora nas filas dos hospitais, esperando nas salas de visita para serem atendidos, nas UPAs. Tantas pessoas que estão agora dentro de casa, mas vivendo uma solidão e um medo. O medo que paralisa, o medo do desconhecido, o medo da novidade, o medo da incerteza, da insegurança financeira. Mãe, como é bom chamá-la de mãe. Então valei-nos, mãe. Pega a nossa súplica, aquela que está no nosso coração, que nos fez debater esta noite, nos fez acordar preocupados, e leva teu filho Jesus, mãe. Simples assim, mãe. Ajude-nos, socorra-nos. Rogai por nós, Santa Mãe de Deus, para que sejamos dignos das promessas de Cristo. Amém. Nós só começamos, eu volto já. Volte comigo, filho de Deus, filha amada. Chame um amigo, uma amiga, voltamos já.
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0: queridos irmãos e irmãs, eu quero lembrar com grande alegria, hoje é dia de São Jerônimo, e vou reservar um momento neste programa para falar sobre ele. Mais adiante, São Jerônimo tem muito a nos ensinar, e nós devemos a ele a Bíblia que temos hoje. O amor à palavra de Deus tem que ser constante. São Jerônimo dizia: quando rezamos, falamos com Deus. Quando lemos a Sagrada Escritura, Deus fala conosco. Repito, principalmente porque a Lectio Divina, a leitura orante, faz parte do nosso carisma. E todos os dias fazemos a leitura orante no programa Experiência de Deus. Quando rezamos, falamos com Deus. Quando lendo a Bíblia Sagrada, Deus fala conosco. Querido povo de Deus, convido amanhã, é dia 1º de outubro, amanhã nós teremos a Santa Missa dos 21 anos da obra Evangelizar é Preciso, às 12 horas. Sim, às 12 horas no Santuário de Nossa Senhora de Guadalupe, Jesus das Santas Chagas. Também dia de Santa Teresinha do Menino Jesus. Eu também, então estou usando a palavra também, celebrarei às 16 e às 17h30. Missa horário excepcional, às 4 horas da tarde e também às 5h30 da tarde. Mas amanhã, 21 anos da obra Evangelizar é Preciso, ao meio-dia. Filhos queridos, dia 3 de outubro, estarei no terceiro dia do Tríduo de São Francisco de Assis, no Santuário São Francisco de Assis, no Xaxim, às 18 horas. Convido a todos a estarem presentes, transmissão ao vivo pelo YouTube e TV Evangelizar. Você lembra, acabamos de celebrar a festa das Santas Chagas e muita gente está pedindo para rever os momentos. Pois bem, quero lembrar que a Via Sacra, que foi magnífica, foi profunda e uma multidão de pessoas, será transmitido os melhores momentos sexta-feira, dia 2, às 19 horas. A procissão das Santas Chagas Dolorosas de Nosso Senhor Jesus Cristo será transmitida na sexta-feira, dia 2, às 19 horas. E o show especial das Santas Chagas, domingo, às 22 horas. Mas se você quer saber, ver antecipadamente, tudo está no YouTube padremanzotti.com.br. Shirley, que a paz de Jesus esteja com você, Shirley.
1: Bom dia, padre.
0: Deus abençoe. Você fala de onde, Shirley?
1: Eu falo de Campinas, eu estou emocionada.
0: Um prazer falar com você. Campinas, São Paulo, como é que você me acompanha?
1: Pela Magnífica TFM de Limeira.
0: Um abraço à Magnífica de Limeira. E sim, apesar de Campinas, temos quem nos transmite a Rádio Brasil AM. Mas minha saudação, diga lá, Shirley.
1: Eu ouço pela Alexa, padre.
0: Ah, tá certo. Vai lá.
1: Padre, eu te conheço pessoalmente.
0: Ah, é?
1: Sim. O senhor vinha no século XXI.
0: Sim.
1: Eu ia com meu esposo, eu era casada, deficiente visual, conheci o senhor, a Beth, seu ministério.
0: Isso, eu fui muitas vezes, meu abraço carinhoso, minha saudação ao padre Eduardo, isso, Gobert, a querida irmã Luísa, um prazer, isso, imenso. Fui muitos, isso, anos a século XXI.
1: Uhum.
0: Fala,
1: mas,
0: querida.
1: Mas então, padre, eu sou deficiente visual, como o senhor sabe, né?
0: Certo.
1: E eu não estou mais casada, meu esposo ele me abandonou, eu tentei suicídio 4 vezes, isso foi 6 anos atrás, e eu tive Covid, fiquei com 70% do pulmão comprometido, não fui entubada, eu sou diabética, era para eu ter morrido, padre, mas eu estou aqui, isso foi há 6 anos atrás.
0: Certo.
1: Hoje eu estou sozinha, sou mãe de pet, né, que hoje é a moda, né?
0: Certo.
1: E meus pais faleceram, padre.
0: Meu sentido.
1: Eu perdi meu pai tem 5 anos e dói muito. E minha mãe tem 4 meses.
0: Meus sentimentos por tantas perdas. Ter sido abandonada.
1: E hoje eu tô me sentindo sozinha, com muito medo, padre.
0: É, então hoje eu comecei rezando sobre o medo, né?
1: Uhum.
0: É, medo, o medo desconhecido, o medo da solidão.
1: Sim.
0: Então, primeiro, meus sentimentos por tantas perdas, a perda do marido.
1: Sim.
0: Porque foi um abandono. É um abandono, é uma perda.
1: Eu me casei
0: é um...
1: na igreja, ele foi embora, ele fugiu, padre.
0: Certo. Depois, a perda do pai, a perda da mãe. Filha, apesar, você falou, tenho medo. Medo do quê? O que passa dentro de você?
1: O medo do futuro, padre, de não saber o que vai ser de mim, sem meus pais. Não sei o que penso. Eu tenho minha casa, eu não ando sozinha, sabe? Mas eu sou totalmente independente, eu faço minhas coisas, né? Tenho autonomia, tenho medo de minha família vender essa casa, eu não ter pra onde ir. Sabe quando você fica pensando um monte de besteira?
0: Certo, mas você tem irmãos?
1: Tenho.
0: E como?
1: Meus irmãos não são mãe e pai, né, padre?
0: Não, com certeza.
1: Fazem o que pode.
0: Com
1: meu irmão,
0: certeza.
1: Ele bebe, usa droga. Mas não me maltrata.
0: Tá.
1: E tem a minha irmã que é casada.
0: Certo.
1: Eu estava na igreja evangélica, padre, desde os 20 anos até os 45, e estou voltando para a igreja católica. Estou sentindo muita falta da Eucaristia. Me arrependo muito de ter deixado.
0: O importante é o agora, filha.
1: Sim.
0: Filha, você não está só. Você pode ter certeza disso. Você é uma mulher...
1: Eu sinto muita falta da minha mãe, padre.
0: Eu imagino.
1: Minha mãe teve câncer, teve metástase, sabe? Eu cuidei dela até onde eu pude, até fralda com coisa dela. Ela jogava em mim por conta da doença. Mas eu sempre cuidando.
0: Certo.
1: Mas no hospital eu não consegui ver e ela partiu, essa culpa dói.
0: Filha, você está carregando muita coisa negativa dentro de você.
1: Eu tô cansada emocionalmente, eu tô abalada, tô
0: culpa,
1: estruturada.
0: Culpa, você fez tudo. Ela, como você disse, ela jogava fralda suja, mas você sabe que ela não fazia isso consciente.
1: Sim.
0: Você não teve condições de estar na hora em que ela fez essa passagem. Mas o quanto de amor você deu. Então isso não, essa culpa...
1: Não é que eu não tive condições, padre. Eu não ia conseguir ver ela do jeito que ela estava naquele hospital. Já estava doendo ver ela, sabe?
0: Entendi.
1: Antes. Então eu não quis ir.
0: Filha, você... Que bom que você está valorizando a Eucaristia, porque
1: Sim.
0: a Eucaristia é um grande remédio. Você tem confessado?
1: Não, padre, eu estou voltando agora.
0: Ah, tá. Então, procure o padre ali em Campinas e vai lá, converse, faça esse processo de retorno, porque você já tinha sido católica, né?
1: Sim.
0: Então, agora, já tinha feito os sacramentos.
1: Sim,
0: agora...
1: sou cismada, sou batizada, primeira comunhão, casei na igreja.
0: Então, agora você tem que só fazer um ato de fé, o padre vai saber orientar, é um ato de fé que se faz, faz a confissão e volte a comungar. É
1: Sim,
0: muito
1: nossa,
0: importante.
1: Já estou comungando, desde a missa dos meus pais que faleceram, eu recebi a hóstia, só não fui ainda confessar.
0: Então, seria bom fazer o que é correto.
1: Sim.
0: O que é correto? Você vai procurar o padre, você vai fazer o ato de fé, que é escrito, assinado, depois você confessa, é importante, segue as orientações, volte a comungar, mas filha, fique na linha, por favor, tem algo mais que eu quero lhe dizer, eu volto já.
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0: nós vamos para a leitura orante e convido você já a pegar o texto de 1 Reis 19, 19 e 21. Você está acompanhando a leitura orante dos profetas? Nós estamos no profeta Elias, terminamos ontem, e depois vamos agora o chamado de Eliseu. E eu estou com a Shirley. Shirley.
1: Oi, padre.
0: Eu queria te dizer apenas algumas coisas que você tenha certeza que você, seu nome estará no altar do Senhor, porque,
1: amém,
0: como nós temos dito, vocês têm um lugar muito especial em nosso coração, que são nossas orações. Segundo, depois, lembra que eu te falei para você procurar um sacerdote e fazer o processo.
1: Sim.
0: Mas você também precisaria ter alguém para você dialogar. Você precisaria ter um acompanhamento. Porque eu lhe digo o quê? Você está com o sentimento de uma culpa que não é tua. Você está com medo que pode te causar uma perda da qualidade de vida.
1: Sim, eu já estou tendo, padre, porque eu sou diabética, então eu passo muito mal, nervosa por muita coisa.
0: Então procure.
1: A glicemia baixa.
0: Procure um terapeuta, filha. Procure alguém para conversar. E, se possível, certamente não vai te, pelo contrário, vai te fazer muito bem participar de um grupo de oração ali em Campinas.
1: Sim, eu estou sendo assistida pelos vicentinos da paróquia aqui do Padre Anchieta, padre, onde eu moro.
0: Louvado seja Deus. Este
1: eles
0: é o caminho.
1: Eles me dão a cesta básica e toda terça eles vêm me buscar, eu estou indo no grupo de oração.
0: Ótimo, maravilha. Sinta-se acolhida e levada no altar do Senhor, tá bom, Shirley?
1: Sim.
0: Que Deus abençoe. Campinas, São Paulo, é Rádio Magnífica, ela citou FM de Limeira. Também temos a Rádio Campinas, Brasil, AM, que nos transmite, Dom João Inácio Müller, da Arquidiocese de Campinas. Daqui a pouco, ainda neste programa, quero falar sobre São Jerônimo, mas tem uma frase, um homem que nos ensina muito. Inclusive, ele diz: quem ignora as Escrituras, ignora Cristo. Eu vou usar um palavreado mais fácil. Quem desconhece a Escritura, desconhece a Cristo. E é muito importante, portanto, que nós sempre tenhamos a Escritura diante de nós. Conhecer a Escritura é conhecer Cristo. Ignorá-la é ignorar a Cristo. São Jerônimo. Por isso, repito, a intercessão, perdão, a leitura orante faz parte do nosso carisma. Vamos ao texto de hoje. Bíblia aberta, cartilha de oração.
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0: 1 Reis, capítulo 19, versículo 19. Você se deu o trabalho de escutar ontem a leitura orante? Não foi possível às 10 da manhã, teve reprise às 10 da noite. Mas no final da início da noite, a nossa equipe colocou lá no YouTube Padre Manzotti a leitura orante. Porque muitos dizem: eu não tenho paciência, padre, é uma hora de programa. Até isso. Mas se for para ficar assistindo outras coisas, fica, né? Maratonando série uma atrás da outra. Mas tá lá, põe de novo. Leitura orante de ontem foi sobre Elias. E foi um texto importante no YouTube. Tá lá o recorte. Vamos aprender dos profetas. Hoje, 1 Reis, capítulo 19, versículo 19. Elias saiu e encontrou Eliseu, que estava arando a terra. Então era um agricultor. Quem mandou Elias procurar Eliseu? Deus. Foi ontem. Lembra? Sai da gruta. Levanta-te, Vem para fora. Te tocou isso? Vem para fora, Lázaro. Vem para fora. Sai dessa escuridão. Sai deste medo. Elias saiu e encontrou Eliseu, que estava arando na terra. Na frente dele iam 12 pares de bois, e ele estava arando com o último par. Elias parou perto de Eliseu e jogou a sua capa em cima dele. Escute de novo. Mas que ato descabido. Não, não é descabido. Elias passou perto de Eliseu e jogou a sua capa em cima dele. Então Eliseu largou os seus bois, correu atrás de Elias e disse: deixe que eu vá beijar o meu pai e a minha mãe, e depois eu irei com você. Elias respondeu: está bem, pode ir. Eu não estou impedido. Aí Eliseu deixou Elias e foi até o lugar onde estavam os dois bois e matou-os. Então fez fogo com a madeira de canga e cozinhou a carne. Depois deu a carne ao povo e eles comeram. Ele saiu e foi com Elias e ficou trabalhando como seu ajudante. Eu diria que Elias foi mais compreensivo que Nosso Senhor. Nosso Senhor disse: deixe que os mortos enterrem seus mortos. É preciso romper. Mas vamos ao texto. Depois de encontrar Elias no Monte Horebe, Deus dá um profeta uma nova missão: ungir Eliseu como seu sucessor. Eliseu está no campo, lança o manto. Esse lançar o manto é um gesto simbólico que representa chamado. Segundo ponto, transmissão da missão profética. Lançar o manto significa, primeiro, um chamado; segundo, transmissão da missão profética. Eliseu entende o sinal e pede para despedir-se de seus pais. Sacrifica os bois, que era instrumento de arado, com lenha para preparar a carne. Que gesto é este? Na verdade, é um gesto muito significativo, porque é como que Eliseu dizendo: como não? Ele rompe com a sua antiga vida e começa uma nova caminhada. Sacrificar os bois e dar de comer significa isto: romper com a sua antiga vida e começar uma vida nova. Eliseu estava trabalhando. É um profeta que é chamado no campo e não estava no templo. Mostra uma outra forma de profetismo. O chamado de Deus acontece, pense bem, na realidade concreta de cada um. Às vezes nós pensamos que Deus vai nos chamar dentro da igreja. Não. No teu trabalho, você como professora, professor, você como oftalmo, você como dentista, você como senhora, mulher do lar, você como diarista, você que está me escutando, Deus pode estar te chamando agora. E chamando para quê, padre? Eu lá não sei o que fazer. Sim, há lugar para todos. A messe é grande, os operários são poucos. O Senhor está chamando você. Eliseu poderia simplesmente continuar trabalhando, mas ele toma uma decisão. Ele reconhece o chamado de Deus. Mas lembre-se que essa vocação de Eliseu nos faz questionar que para seguir Deus é preciso deixar algo para trás. Ele deixou o arado, ele sacrificou o boi. O que Deus está pedindo que eu e você sacrifiquemos? Este rompimento, esta vida nova, o que Deus pede para deixarmos para trás e seguir adiante? Uma nova vida? Pense nisso e eu volto rezando. Volte comigo. 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

0: Continuando a reflexão de 1 Reis, capítulo 19, 19 a 21, o ato de Eliseu sacrificar os bois e queimar o arado tem um significado muito grande. Ele, na verdade, ele fecha a porta. É como dizendo: é impossível e não quero voltar a fazer o que eu fazia. Portanto, aquela pergunta que eu deixei no ar: o que precisamos deixar para trás? Mas é deixar para deixar de fato, efetivamente, sem apego. Não deixar a porta aberta para uma antiga vida. Ele não apenas muda de atividade, ele muda de direção. A partir de agora, nós vamos ouvir Eliseu como servo de Elias por um tempo, até Elias ser arrebatado e Eliseu assumir. Mas hoje, na vocação de Eliseu, qual o boi, o arado que Deus está pedindo que eu e você sacrifiquemos, sem deixar porta aberta para a recaída? Escutou? Às vezes é tirar o telefone de uma pessoa do seu contato. Às vezes é você sair de um grupo. Às vezes é você sair de um Instagram. Coisas simples. O que eu posso fazer para não ter recaída? Bloquear meu celular para jogos. Deixar de ter cartão de crédito na compulsão. Sair das amizades que me levam à bebedeira, que me levam às drogas, que me levam ao círculo vicioso de fofoca. De um grupo de pessoas que superestima os valores materiais. O que o Senhor está pedindo? Amém. Filhos queridos, filhas amadas, eu digo a você, ainda terminamos ontem a quaresma de São Miguel, está em destaque, YouTube Padre Manzotti, e sobre São Jerônimo, eu fiz um corte no Instagram. Aproveite, assista e curta. Melhor do que isso, compartilhe. Você que ainda não me segue, comece a seguir nas redes sociais, no Instagram, YouTube Padre Manzotti. E sabe por quê? Porque quando você começa a seguir, você está fazendo, dando um sinal ao algoritmo de que o conteúdo é bom, de qualidade e que pode ser enviado a outros. Por isso eu insisto, siga no Instagram e siga no YouTube Padre Manzotti. Amado povo de Deus, eu vou atender Eunice e depois falo sobre São Jerônimo. Sou apaixonado pela história de São Jerônimo. Por quê? Um homem difícil. Difícil. Mas um homem que se deixou trabalhar por Deus. Eunice, que a paz de Jesus esteja com você, Eunice. Eunice. Deus abençoe. Você fala de onde, minha querida?
1: De Santa Cruz do Capibaribe, Pernambuco.
0: Oh, meu abraço, lembro de Santa Cruz do Capibaribe, inclusive estive ali, meu grande abraço.
1: Isso. Você já veio aqui na
0: Como cidade. É uma festa linda. Como é que você me escuta aí, minha querida?
1: Ô, padre, eu lhe escuto pela Parabólica e por YouTube.
0: Tá bom, Parabólica Digital, pelo YouTube, meu abraço carinhoso. Padre.
1: Estou muito emocionada de falar com você, viu?
0: Prazer todo meu, Eunice. Diga lá. Tinha uma rádio que transmitia. Pararam, foi?
1: Foi.
0: Eita. É a expansão, gente. Vamos lá. Sim. Vai lá, foi. Eunice.
1: Eu quero pedir um testemunho. Me dar um testemunho e um pedido de oração.
0: Então conte o testemunho, minha querida.
1: Opa, mês de de maio, eu tinha uma operação para fazer e estava com muito medo. Muito
0: maio
1: medo.
0: Agora?
1: Sim. É. Muito nervosa.
0: Pois não.
1: Aí botei nas mãos Jesus das Santas Chagas, que desse tudo certo, e deu, graças a Deus, e Jesus das Santas Chagas, deu tudo certo.
0: Amém.
1: E foi uma operação de cisto no ovário.
0: Então diga, graça recebida.
1: Graça recebida.
0: É graça testemunhada.
1: É graça testemunhada.
0: Toca o sino, sacristão.
1: Toca o sino, sacristão.
0: Isso, querida. Vai lá, minha querida.
1: E o pedido de oração é por o meu filho Rogério Pereira da Silva, que bebe muito.
0: Rogério, tá.
1: Pereira da Silva e o meu irmão, Marcos Anania da Silva. Ele bebe ainda mais do que meu filho.
0: Então,
1: separado.
0: Vamos pedir a Deus que Jesus das Santas Chagas tire o vício do alcoolismo, tanto do Rogério quanto do Marcos.
1: Isso, padre.
0: Você pega, pega as fotos dele e coloca na frente do rádio?
1: Uhum, coloco, isso. Bota água pra ele beber, pra meu filho, né? Porque o Marco, ele bebe e ele se distancia da família.
0: Entendi. Mas vamos acreditar que essa libertação virá, tá bom, querida Eunice?
1: Com fé em Deus.
0: Amém. Você vai ligar dando testemunho. Meu grande abraço, Eunice, de Santa Cruz do Capibaribe. Nós temos canal aberto, gente. TV Evangelizar, canal aberto, 43.1. Ela falou YouTube, Parabólica Digital. E Dom José Rui Gonçalves Lopes de Caruaru. Sim, gente, São Jerônimo, preste atenção. Eu disse que é um homem difícil, mas eu gostaria para você ver como... Eu quero contar essa história, como Deus é capaz de transformar a vida. Ele nasceu na o que hoje é a atual Croácia, por volta do ano 347. Uma família rica, sólida, recebeu educação, ajudou os pais, foi para Roma, terminou os estudos, mas se entregou aos prazeres da carne. Se arrependeu, se entregou ao batismo e depois... Por um tempo ele foi meditar como asceta, mas ele queria mais, que ele queria mais, aquela sede de Deus insaciável. Foi para o Oriente, foi estudar a língua grega e veja como Deus vai preparando a pessoa. Perceba que essa insatisfação leva até estudar lá na Antioquia. Por 4 anos aprendeu hebraico. Transcreveu vários textos os padres da igreja. Se decepcionou com as brigas, as intrigas que viviam lá. É verdade, era um homem inquieto, mas também irascível. Foi ordenado sacerdote, foi para Constantinopla e lá mais uma vez estudou grego sob a orientação de São Gregório de Nazianzo. Foi quando foi para Roma e o Papa precisou dele, o Papa Damaso, diante de um concílio que ia acontecer, e ele se tornou o secretário pessoal do Papa. O Papa viu nele um homem de grande cultura, de grande versatilidade e de um homem muito sério, e pediu que ele traduzisse a Bíblia do grego para o latim, do hebraico para o latim. Mas ele não fica em Roma, é quando ele vai para Belém. E lá, numa cela, do lado da Gruta da Natividade, ele faz esta tradução. Portanto, se hoje nós temos a Bíblia, a Vulgata, é graças a São Jerônimo. São Jerônimo, rogai por nós. Veja como Deus, nos caminhos tortos e difíceis, se vale das pessoas, de mim e de você também, para o seu reino. Voltamos já.
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0: Queridos filhos e filhas, hoje é aniversário de Dom Francisco Carlos da Silva da Diocese de Jaú, São Paulo. Dom José Altevir da Silva da Diocese de Tefé, Amazonas. Rádio Irmã, Brasil FM, Adamantina, São Paulo. Jandaia FM, Jandaia do Sul, Paraná. 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Querido povo de Deus, daqui a pouco, sexto dia dos arcanjos, mas lembra você que nós estamos em plena preparação do Pentecostes na Itália. São 60 anos da renovação carismática católica. Gostaria muito de conduzir você como diretor espiritual. 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E lembra você, feche agora. Eles estão parcelando a obra de Maria, um parcelamento que ajuda bastante. Não deixe para a última hora, é maio do ano que vem. Nós faremos Pentecostes em Assis e Roma, em dois lugares. Mas a nossa peregrinação, ela contempla Palermo, que é a Catedral de Palermo, lindíssima. Depois vamos a Cefalu, a missa dominical na Catedral Normanda. Vamos à terra de Santa Luzia, onde ela foi martirizada, padroeira, patrona dos olhos, protetora dos olhos em Siracusa. A Taormina, um lugar belíssimo, Tirreno, Messina. Vamos a Nossa Senhora do Rosário de Pompeia, Monte Vesúvio. Vamos à Costa Amalfitana, que é Patrimônio Mundial da Unesco. Vamos a Amalfi, onde tem o túmulo de Santo André, a Ilha de Capri, na Igreja de Santo Estevão. E em Anacapri, vamos à Igreja de São Miguel Arcanjo, em Nápoles, São Januário. Em Assis, celebramos o Pentecostes, junto com São Francisco, Santa Clara e visitando o corpo de São Carlo Acutis. E depois seguimos para Roma, nas Basílicas Papais, e está previsto um encontro na Sala Paulo VI com o Papa Leão XIV pelos 60 anos da renovação carismática. 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Amado povo de Deus, você tem um lugar em nosso coração. Então eu quero dizer a você, está chegando o dia de Santa Teresinha, sexta-feira, os anjos de Deus, os nossos anjos da guarda, mande as suas intenções. Amanhã nós celebramos 21 anos de obra, mande as suas intenções para as missas. Eu disse, ao meio-dia, às 4 e 5 e meia, você está vendo o QR Code, direcione 0800-410-6060, 41-3221-6060. Queremos rezar com você e por você. E agora, sexto dia, novena dos arcanjos.
1: Há uma certeza que paira no
0: Arcanjo Gabriel, portador das boas novas, das mudanças, da sabedoria e da inteligência. Arcanjo da Anunciação, trazei a palavra de Deus e que ela permaneça em meu pensar e agir. Fazei com que eu também seja um mensageiro dos preceitos do Senhor, por palavras de bondade e solidariedade. Arcanjo da Anunciação, vinde em meu auxílio. Arcanjo Rafael, guardião da saúde e da cura, peço que os raios curativos desçam sobre mim, dando-me saúde e cura dos males do corpo e da alma. Guardai meu corpo e minha mente, livrando-me de todas as doenças. Que vosso raio curativo esteja em meu lar, sobre meus familiares e no trabalho que executo, com as pessoas com quem convivo diariamente. Arcanjo Rafael, transformai a minha alma e o meu ser para que eu possa sempre refletir a vossa luz. Arcanjo Rafael, curai nossas enfermidades. Arcanjo Rafael, curai as nossas enfermidades. Arcanjo Miguel, príncipe, guardião e guerreiro, defendei-me com vossa espada, protegei-me com vosso escudo. Não permita que o mal me atinja. Protegei-me contra assaltos, roubos, acidentes e contra quaisquer atos de violência. Livrai-me de pessoas negativas e invejosas. Levante o vosso escudo de proteção em meu lar, sobre a minha família, parentes e amigos. Guardai meu trabalho, meus negócios, meus bens. Arcanjo Miguel, trazei paz e libertação. Arcanjo Miguel, defendei-me no combate. Arcanjos de Deus, venham em meu auxílio. Arcanjos do Senhor, venham em meu socorro. Repita: Arcanjos de Deus, venham em meu auxílio. Arcanjos do Senhor, venham em meu socorro. São Jerônimo, rogai por nós. O Senhor esteja convosco, Ele está no meio de nós. Abençoai, Senhor, a água, a roupa dos enfermos, as fotos de família e os remédios. Abençoai por intercessão de Nossa Senhora do Carmo, São Pio de Pietrelcina, nos méritos das Santas Chagas. Em nome do Pai, do Filho, do Espírito Santo. Amém. Filhos queridos, eu me despeço com o clipe Templo Vivo. YouTube Padre Manzotti, se inscreva, evangelizar é preciso.

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19: Oba! Legal, legal, legal, legal, tá aí! Bom dia, Dourados, bom dia, meu Mato Grosso do Sul! São 10 horas e 7 minutos, 10 e 7! Tá no ar o seu programa Top Mania, é claro, comigo, Carlito Machado! Eu tô chegando aqui na 87.9, Rádio Boa Nova FM, a rádio mais feliz da cidade. Hoje, uma linda, maravilhosa e gostosa manhã aí de quarta-feira. Hoje, 30 de setembro de 2026. Setembro tá indo embora. Manhã gostosa, temperatura agradabilíssima de quarta-feira. 26 graus a temperatura em Dourados, no Mato Grosso do Sul. Já choveu a noite em Dourados, a temperatura tá gostosa. E daí, como é que você tá, hein? A partir de agora você manda o seu WhatsApp 3425-8787. Você pede a sua música, vai mandando toda a nossa programação pra quem você quiser. 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Tô contigo, não desligo. E você, já falou pras amigas? Então grita pra vizinha. Sintoniza 87.9 que começou. Tá no ar o Top Mania. Até o meio-dia, com quem?
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0: Acabou, tá aí pra você elas, Patrícia mais Adriana. Deixando a primeira sequência do nosso programa Top Mania nesta manhã gostosa aí de quarta-feira. Quartou, meu povo! 30 de setembro de 2027, são 10 horas e 28 minutos, 10 e 28, e você já mandou seu WhatsApp? Manda pra nós aí, 3425-8787, registra aí a sua sintonia nesta manhã gostosa, fresquinha de quarta-feira. Deixa eu mandar um bom dia aqui pro grande Serginho. Alô, Serginho, tá ligado na melhor da cidade? Aquele abraço pra você e todos aí da Confecções Regina, sempre, sempre na Boa Nova FM. Bom dia pra Gildete Matias, bom dia pro seu Valdir, tá ali na Vila Hilda, ele e a família curtindo nossa programação. Alô, seu Valdir, torcedor do Parmeira Futebol Clube, aquele abraço pra você, seu Valdir, que já tá começando a preparar o almoço desta quarta-feira, seu Valdir. Bom dia pra Romualda Palácios, também tá ligada na Boa Nova. Alô, Romualda Palácios, bom dia pra você, uma excelente manhã de quarta-feira. Bom dia pra Ivone Faustino, tá ligada na melhor da cidade também. Bom dia, meu amigo Carlito Machado, esse programa está muito bom, Deus te abençoe. Suzy Lênis, alô, alô, Suzy Lênis, bom dia pra você, uma excelente manhã gostosa aí de quarta-feira. Quarto, Suzy Lênis. Bom dia pra quem mais? Bom dia, deixa eu ver aqui pro grande Valdir. Bom dia, meu amigo! Tô aqui já curtindo o seu programa. Aquele abraço pra você, grande Valdir, curtindo a nossa programação. 10h29, programa Top Mania, sempre em nome, é claro, dos melhores e maiores colaboradores. 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Muito bom dia também pra toda a equipe lá do Ronaldinho Motopeças. Alô, alô, Joãozinho. É, Joãozinho, vai ter Santos e Flamengo, Joãozinho, haja, haja coração. Rapaziada aí, não vê a hora de voltar aí o Campeonato Brasileiro, essa data FIFA aí deixou todo mundo triste, né? Para o futebol brasileiro e a rapaziada fica só com o cotovelo no balcão sem assunto. Tem que voltar ao futebol pra galera começar os assuntos do futebol. Alô, Joãozinho! Alô, seu Milton, o homem mais apaixonado e bailarino de Dourados. É sexta-feira, é, seu Milton. Sexto, tem bailão. Prepara mais uma bota, seu Milton. Alô, Vitória. Alô, Vitor. Alô, Ricardo. Alô, Tatu, meu gerente do back-end, Tatuzinho. Grande abraço pra todos vocês aí no Ronaldinho Motopeças.
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0: Opa, se liga na melhor programação daqui na 87.9, é claro, comigo Carlito Machado, topzeira do MS, até o meio-dia, tô contigo, não desligo, fazendo da sua manhã a melhor manhã da cidade, a melhor manhã do Mato Grosso do Sul. 10h36 e você vai mandando o seu WhatsApp aí, 3425-8787. Deixa eu mandar um bom dia aqui pra doutora Patrícia, tá trabalhando ao som do programa Top Mania. Alô, doutora Patrícia! Bom dia pra você e toda a sua equipe aí, trabalhando ao som do Top Mania nesta manhã gostosa aí de quarta-feira, tá bom, doutora Patrícia? Mais conhecido como Pati. Pati entre os amigos, entre os íntimos, né? Entre os íntimos, melhor dizendo assim. Bom dia pra você aí, tá legal? E uma notícia que tá aqui no site douradosagora.com.br é a seguinte: Frente fria traz temporais ao Mato Grosso do Sul e chance de granizo em Dourados. É. O avanço de uma frente fria associado à maior convergência de umidade deve provocar chuva, ventos fortes e queda nas temperaturas em Mato Grosso do Sul nos próximos dias. Segundo o Climatempo, a mudança começa nesta quarta-feira, ou seja, hoje, né? Com pancadas de intensidade moderada e forte em todo o estado. Em Dourados, a quinta-feira, dia 1º, deve ter mínima de 21 graus e a máxima de 28. Há possibilidade de pancada de chuva e queda de granizo durante a manhã. Para a tarde e a noite, a previsão aponta chuvas isoladas. Isso para quinta-feira em Dourados, Mato Grosso do Sul. Na sexta-feira em Dourados, a mínima prevista cai para 18 graus. Meu Deus do céu. A temperatura vai cair, então. Ontem de ontem estavam em 40, para sexta vai cair para 18, enquanto a mínima chega a 29 graus, com possibilidade de chuva isolada. Isso para sexta-feira. No sábado, dia 3, deve apresentar a mesma variação de temperatura e também deve registrar precipitações isoladas. No domingo, dia 4, dia de eleições em todo o Brasil, o céu deve permanecer encoberto em Dourados, com possibilidade de chuva. Os termômetros devem variar novamente entre 18 e 29 graus. Ou seja, nós vamos ter aí um final de semana frio em Dourados, no Mato Grosso do Sul. Ai, haja organismo, haja temperatura, né? Meu Deus do céu. Se você tinha guardado aquela sua blusa, é melhor você tirar ela de volta do guarda-roupa, é. Se você tava deixando guardada aquela sua coberta também, minha amiga, tira do guarda-roupa, vai fazer frio o final de semana. 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

legal tá aí pra você, George Michael, com Carlos Rispe. Fechando mais uma super sequência aqui no nosso programa Top Mania, nesta manhã gostosa aí de quarta-feira. Pra você trabalhando, bom trabalho. Pra você já se preparando pro almoço, pra você fazendo aquele almoço delicioso, que legal, que maravilha! Muito bem, agora sim, faltando 10 minutinhos para as 11 horas da manhã. Tô lembrando a você que das 11 às 11h25 tem o nosso horário político, que vai somente até amanhã. Amanhã acaba o horário político. Às 11 até as 11h25. Às 11h25 tô de volta com mais um programa Top Mania. Não saia daí, não mude de sintonia. Fique na estação da 87.9, a rádio mais feliz da cidade. Programa Top Mania comigo, Carlito Machado, topzeira do MS. 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
13: Opa, tudo isso e muito mais você tem aqui no seu programa Top Mania. É claro, comigo, Carlito Machado, topzeira do MS. Até o meio-dia, tô contigo, não desligo, tocando somente as melhores em nome, é claro, sempre do Ronaldinho Autopeças, em nome de Levi, Sistemas Hidráulico Limitada, em nome da JR Gás e Água. 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Ligou, pediu, chegou. 3422-3782. 11:33, até o meio-dia. Esse é o clima na Rádio Boa Nova, FM 87.9. Bom dia.

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Legal, tá aí pra você ela, Simone Mendes, Saudade Proibida, fechando o nosso programa de hoje. Nesta manhã gostosa aí de quarta-feira, manhã gostosa, temperatura agradabilíssima e você ligada na melhor da cidade. Muito bem, agora sim, faltando 10 minutinhos pro meio-dia, eu tô ficando por aqui, na sequência tem ela, Cida Guiar, no seu horário de almoço. Eu tô ficando por aqui, é claro, sempre em nome dos melhores e maiores colaboradores. Em nome do Ronaldinho Moto Peças, em nome de Levi Sistemas Hidráulico Limitada, em nome da JR Gás e Água. Que vocês fiquem com Deus, porque eu estou indo com ele, prometendo voltar amanhã, quinta-feira, amanhã, 1º de outubro de 2026. Amanhã tem mais Top Mania. As minhas duas últimas de hoje tem Ahá e Michel Teló pra você, fechando o nosso programa Top Mania. Até amanhã, tchau, fui!

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Agora são 12 horas e 1 minuto. Eu digo boa tarde para você. Boa tarde para você que esteve na companhia do Carlito Machado. Chego eu, Cida Guiar, para levar o Almoçando com Música com muita alegria, muita resiliência, aquela disposição de músicas lindas e maravilhosas para você nessa tarde de quarta-feira, 30/9/2026. Lembrando que 30/9 é praticamente o final do mês de setembro, né? Então, vamos dar boas-vindas ao mês de outubro, para que ele seja maravilhoso, até porque o mês de outubro vai ter o evento grandioso, maravilhoso, abençoado dos amigos da Cida Guiar, que vai ser 18 de outubro. Então, esse mês, a gente dá boas-vindas com muitas bênçãos, para que tudo se realize e se concretize da melhor forma possível. E nessa disposição, eu digo boa tarde aos nossos amigos radialistas, ao nosso diretor Alcide Souza, para você que está nas marmitarias, meu boa tarde, para você dos restaurantes, bom apetite, boa tarde para você também. Oh, minha querida dona de casa, tudo bem, tudo na paz, tudo tranquilo? Boa tarde, meus amores, que Deus abençoe o alimento, abençoe a casa, abençoe a mesa de cada lar. E nessa alegria eu chego trazendo Leandro e Leonardo, Mordida na Maçã. E depois vem Zé Vaqueiro, Cangote. E ainda eu tenho Marília Mendonça, Infiel. Depois também tem Ana Castela, Mulher Bruta. E eu volto daqui um pouquinho. 87,9.

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1: É, agora são 12 horas e 18 minutos, 12 e 18, eu quero falar com você lá do São Marcos Materiais de Construção Usados. 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E vamos de música. Quem está por aqui já conversando com a gente é o Capota do Novo Horizonte. Ele pediu Mágoa de Boiadeiro. Vamos trazer com o Pedro Bento e Zé da Estrada, né, Capota? Vamos fazer um movimento por aqui. E ainda, Alisson Rian, ela, nem aí. Amado Batista, para Fátima Gomes, lá em Amambai, Eu Quero É Namorar. Depois, para Jovenice, que está trabalhando com fone no ouvido. É, quando não é no rádio, é no fone, a menina não perde um só programa. É, galera legal da hora, viu? Oh, meu Deus do céu. É muito bom. Por isso que nós vamos fazer o evento dia 18 de outubro, porque os amigos da Cida Guiar são todo mundo arueira, todo mundo gente boa. Oh, galera linda do meu coração. Sabe onde que vai ser? Na comunidade Santa Cruz do Jardim Itália, gente. Há atrações que vocês vão curtir no dia. Marcelo Dalsas e banda com o melhor do modão. 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Para você dançar a tarde inteira, tomar cerveja, fazer aquela alegria junto dos amigos. 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
24: É isso aí, de volta. Agora são 12 horas e 39 minutos. Olha, delícia, né, gente? Já estamos aí, ó, quase na meia hora de programação. Mas eu quero falar para você de algo maravilhoso que vai acontecer dia 18 de outubro. Ah, o que, que vai acontecer, Cida? Vai acontecer o primeiro almoço dançante com música ao vivo dos amigos da Cida Guiar. É isso mesmo, lá na comunidade Santa Cruz do Jardim Itália. A partir das 11 horas da manhã, você tem que estar marcando sua presença ali junto conosco. Atrações musicais, Marcelo Dalsas, banda com o melhor do modão e depois Tchê Baileiros, para você, olha, dançar muito, deslizar naquele salão ali do Santa Cruz e fazer sucesso nos passos da dança, tá bom, gente? Onde você compra convite? Lá na Banca do Jaime, Resenha da Paulinha, ali no Parque do Lago 2, na Lindalva Marques e também na Pontual Conveniência e Mercearia. Ah, você pode comprar comigo também lá na Cida Lençol, na Demicianos de Matos Pereira, no número 2565. Ou pode ligar para mim e falar, Cida, eu quero reservar os meus convites. 67-996-36-5198. É isso aí, gente. Eu convido vocês, meus ouvintes, meus amigos, para estar conosco nesse dia maravilhoso que vai ser 18 de outubro, beleza? Então vamos de música. Deixa eu mandar já uma boa tarde aqui para o Valdir ali do Novo Horizonte. Tá aí. Valdir, muito obrigado pelas palavras. Muito positivamente, as tuas palavras com certeza vai fazer algo melhor na minha vida e na vida de cada ouvinte, não é mesmo? E eu trago para você, Valdir, Rick Renner, Escota de Vagalumes, depois Vitor e Renan, Andorinha, Patrick Hernandes, vem com Bor, Tchobio Live, ai que delícia, vamos dar uma balançada no flashback aqui, gente? Eu quero que você se chacoalhe aí. Almoçou? Então vai devagar, para não dar problema na digestão, beleza? Então vamos lá, são 12 horas e 41 minutos. Mas antes quero mandar um abraço também para Talina, o seu Lenir Carneiro, que está ali na W15, almoçando com música, junto da Zefa, a Dona Maria, todo mundo no seu radinho ligado. Aqui no Jardim Itália, nós temos o Negão da Arapuca e a Dona Carmelina, que não sabe mais ficar sem almoçar com música do programa da Cida Guiar, não é mesmo? Então simbora de música e eu volto daqui um pouquinho.
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0: É isso aí, agora são 13 horas e 8 minutos e a festa dia 18 de outubro vai ser mais ou menos assim. É, vai começar a partir das 11 horas da manhã lá na comunidade Santa Cruz do Jardim Itália. Isso mesmo, gente. É o primeiro almoço dançante com música ao vivo dos amigos da Cida Guiar. Porque aqui tem amizade, aqui tem pulso, aqui vai ser bom demais. Você vai ter que levar pratos e talheres, crianças até 7 anos não paga. E olha, você vai se deliciar de churrasco, arroz, salada, farofa, creme de alho, gente. Olha que delícia. Você tá esperando o quê? Liga 996-365198 e já reserva seu convite, porque tá esgotando o primeiro lote. 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Você não pode ficar fora de todo esse barulho, sabe por quê? Sabe quem vai estar lá também tocando? Depois de todo esse movimento aqui, ó. Tchê Balheiros vai estar chacoalhando mais ou menos assim. E depois vem o homem.
9: Mais uma vez eu vou sair.
0: Aí, ó, Padre Marcelo, Marcelo Dalsas e banda, com o melhor do modão, que vai ser nesse embalo aqui, gente, ó.
9: O que eu não posso é aceitar outra pessoa em seu lugar, simplesmente pra tentar te esquecer.
0: Não, você não vai esquecer jamais. Você vai comprar seu convite porque é dia 18 de outubro. Isso mesmo, 18 de outubro, os amigos da Cida Guiar vai estar todo mundo de mãos lá, esperando de braços abertos. Você, meu ouvinte, você, meu amigo, vai fazer a festa junto conosco, beleza? Então não fique parado aí. 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Yes.

0: vai ser muito bom. Os seus animais estão sendo abençoados aí no dia 13, beleza? E vamos aí, ó. Quem está nos ouvindo é a Dona Maria no Altos da Alvorada com o seu Edivaldo. Oi, meus amores, boa tarde. Tudo bem com vocês? Tudo na paz, tudo lindo, maravilhoso? Olha, daqui um pouquinho chegando aí, música para vocês dançarem, tá? Eu vou de Mazinha Luciano Sai da Toca Tatu para vocês chacoalharem aí na varanda, beleza? O seu Antônio e a Dona Hilda lá na Nova Dourados tá ligadinho no rádio, curtindo a nossa programação. Amores, beijo no coraçãozinho de vocês. O meu abraço vai também pro Valdir da Vila Hilda, Valdir Astoffoli, né? Ele sempre tá curtindo o nosso programa, que Deus abençoe você. Olha, é Valdir no Novo Horizonte, é Valdir na Vila Hilda, é Valdir em tudo quanto é canto, né, gente? Sempre tem alguém nos ouvindo. Um abraço também pro Denis Bruno, cantor. Vai também meu abraço, aquele beijo gostoso pro casal ali no Caixoeirinha, no Bazar Forte, Laudenor e Dona Maria, que não perde um só programa. E eu chego então com músicas. Mazinha Luciano, Sai da Toca Tatu, depois Bonde da Vaneira, Talão de Cheque. Jones Lucena, Eu Vou Me Recomeçar. Herdeiros del Chamamé, Cristina. Dona Maria e Sedivaldo, chacoalha por aí que a música é pra vocês. Beleza? São 13 e 13.
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0: É, agora são exatamente 13 horas e 35 minutos. Vamos chegando já no último bloco da nossa programação do Almoçando com Música. 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Gente, eu quero falar um pouquinho aqui de uma enxurrada de pedidos. Olha, tem muita gente ouvindo a nossa programação. Quero mandar um boa tarde para o Williams Beer. Isso mesmo, o Williams Benites Beer, ali na W5, né? Ele tá sempre ali nos ouvindo, trabalhando de Uber, dando carona no seu carro pra gente. Olha que delícia, tô viajando pela cidade. Esse da Guiar, sossega, mulher! Um abraço também pro Benício, a Valmira e a Vanessa lá no Parque do Lago 2. A Marina e o Valdir e a Fernanda também sempre nos ouvindo. Seu Pedro Celestino, a Dona Edenir. Olha que delícia, meus amores. Um beijo para vocês. Aqui na W5 nós temos o seu Antônio Francisco, a Dona... esqueci o nome da mulher, meu Deus. E a Rosineide. Isso mesmo, a esposa do seu Antônio Francisco está ali curtindo a nossa programação também. A Thalina na W15 não perde um só programa. Cida, eu tô aqui ligadinha em você. Beleza, amiga, já vou tocar retrovisor para você. A Fátima Gomes lá em Amambai também está nos ouvindo pelo aplicativo. E vou tocar aqui pra Fátima, trio Parada Dura, Faz Isso Não Paixão, depois Gustavo Lima, Retrovisor. E ainda J. Neto, Amor da Minha Vida, pro seu Pedro e a Dona Edenir. E ainda vem por aqui, quem mais? Cleito e Camargo, Quando um Grande Amor Se Faz. E eu volto daqui um pouquinho pra nossas despedidas.
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Agora são 3h54. É, deixa eu mandar um boa tarde pro seu Lenir Carneiro, lá no escritório de contabilidade, trabalhando e curtindo a nossa programação. A Jovenice tá ouvindo aí o Troco com Renan e Raí. Não vou sair. Olha, quero mandar aqui também um abraço lá pro pessoal do Bar dos Amigos, pro Ceará e toda a galerinha que estão ali curtindo o nosso programa. Amores, beijo no coraçãozinho de vocês. Fiquem todos na paz. Eu estou indo embora. Amanhã, se Deus nos permitir, estaremos com mais um programa aqui na 87.9, a Rádio Boa Nova FM. E olha, a partir das 16 horas tem ele, Negão da Arapuca, com seu programa no Ponteio da Viola. A todos vocês, o meu muito obrigada, que Deus abençoe cada ouvinte. Você que ouviu, você que teve de moita e não falou nada, não tem problema. Estamos juntos e misturados. E até amanhã, se Deus nos permitir. Tchau, tchau.

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1: Serginho Miriti, meu compadre Claudemir, criado comigo, ali pelas montas de Inhaúma, ali, fazendinha. 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

0: Bonito, hein?
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0: Beijar na chuva é bom demais.
1: Meu Deus.
0: Obrigado, Jairinho.
2: Valeu, tradição. Valeu, galera.
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1: Denis e Kevinho, esquece. 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

0: Alô, meu povo! Estamos chegando! Ei, Rildão, boa tarde! Alô, Piquitita, vamos nessa! É, Márcio Moreno, o negócio tá difícil, mas vamos nessa! Tudo ok por aqui!
1: Agita aí, agita aí, agita aí, agita aí!

30 do mês de setembro do ano 2026. Uma quarta-feira. 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

programa No Ponteio da Viola. Aqui estamos falando sim diretamente da Rua Pureza Carneiro Alves, W7, no Jardim Água Boa, para toda a nossa região aqui adjacente. A partir de agora sim, já peço licença para mim adentrar vossos lares, chegar até você ouvinte, boa nova, onde quer que esteja, com seu rádio portátil, gravado na 87.9. Aqui estamos nós, mas tem também você que tá aí pelo celular, pelo aplicativo, também pela internet, boa tarde. Neste momento já vamos nos colocando à sua disposição a linha direta para você participar, confirmar a audiência, pedir o seu sucesso, oferecer o programa para quem desejar. 34258787 para você enviar o seu torpedo. 996062270 para você enviar o seu WhatsApp. Boa Nova FM 67 3425 8787 para você enviar o seu WhatsApp. Negão da Arapuca 98406 1124 para você de Dourado e toda a região aqui adjacência, região sim da nossa grande Dourados, Mato Grosso do Sul, Brasil e o mundo, interligados através da internet, www.boanova87.fm.br. Neste momento, para você que esteve acompanhando aí a programação da Rádio Boa Nova FM, aqui sim, vem chegando o Negão da Arapuca, para levar até você a boa música sertaneja. É nesse momento que eu já vou chegando sim, trazendo para você, aqui para nós começar muito bem na sua companhia. Ah, obrigado! Nesse momento, já vou convocando meus três personagens, chega para cá! Vamos nessa, meu povo! E agora chegando então pro pé do eito, ele, o garotinho com a garrafa de água gelada com limão e gelo pra começar muito bem, é assim, é o Teres, ô, oh, é o Teres, meu, ah. Tá por aí sim, negrão, já fica garantida, a merenda tá garantida, porque o pão caseiro, rapaz, da Érica, tá no pé do eito, aí sim, é da Érica, né? Então tá bom, obrigado, certo? A merenda, essa aqui, tem que passar aquela graxinha do Luciano Dias, né, pra ficar escorregando, lá vai mais um pedaço de pão caseiro. Obrigado, sim, boa tarde. Mas tem também, você já vem chegando com a garrafa de água quente. É o Chima marcando presente. O quê? 29 graus ali pro lado de fora. Tá quente, né, pai? É, bom, se gosta, vai. Vai no seu Chima que eu fico no cafezinho de boa. 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A partir

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3: Sempre ligada. 4:15.

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7: 4:35.

A hora certa, Dourados, confira aqui comigo agora, 16 horas 36 minutos, 4 da tarde mais 36 minutos, informando para você a hora certa, Frontal Materiais.

neste momento abrimos espaço para o apoio cultural. Meu amigo, minha amiga, dona de casa, primeiramente o meu boa tarde. Boa tarde sim pra você, boa tarde também pra você, tudo bem? Eu espero que esteja tudo na santa paz, graças a Deus, não é isso? Mas também boa tarde pra todos vocês na audiência do meu, do nosso programa, no Ponteio da Viola. Tarde esta de 30 do mês de setembro do ano 2026, uma quarta-feira. Boa tarde para você saboreando um cafezinho de boa. Boa tarde também para você saboreando esse chima. Opa! Boa tarde também para você no Teres, obrigado. Boa tarde também para você que tá naquela cervejinha gelada, afinal, vai bem, obrigado. Quartou, hein? Quartou!

Boa tarde também pra você que não está com nenhum dos itens que eu citei, mas tá aí com o Negrão da Arapuca. Obrigado sim, boa tarde. 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Pronta! Oh, abrimos mais um bloco sertanejo. Lá vem chegando o modão do jeito que você gosta de curtir na sua tarde sertaneja. Obrigado. Alô, Ceará, o Bioquímica aqui na Rael Bonfá. Tudo bem por aí, né, meu rei? Eu espero que sim. Na farmácia vai ter problema? Não tem. Chora, né? Não chega a chora. É pra tomar remédio. Ô, não chora. Fica mais fácil que nunca, vai. É, aí o Bioquim falou, pode vir, pode chegar pra cá. Vamos entrar aqui pra vacinar, pra não ter popó. Pobre... Tem gente lá no pé do eito. Obrigado. Vamos nessa. Abrimos o bloco assim, ó. João Mulato, mas o Douradinho disse que... A pancada da verdade. Presta atenção na letra. Na sequência, Zé Mulato e Cassiano, Ciência Matuta. Depois, eu trago Pardim e Pardal, Pagode Não Tem Dono. Depois, Gilberto e Gilmar, Assino com X. Lourenço e Lorival, A Mudança. Fecha o pacote com Liu e Léo, Jeito Tão de Caboclo, aqui comigo, 16:42.

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17: 5 e 7.

A hora certa, Dourados, confira aqui comigo agora, 17 horas, 8 minutos, sim, 5 da tarde, mais 8 minutos, informando para você a hora certa, Frontal Materiais para Construção.

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Boa noite! Boa tarde pro gerentão lá da Guaicuruz, Matriz de Construção, tá lá o Honório, tá ele, tá lá o patrão Ronaldo, tá lá o Reginaldo, o Aguinaldo, o Carlão, tá lá o Osvaldo, a Cristiane, o Bardão, o Evair, gente, ouvida na Guaicuruz, Matriz de Construção, no alto do Indaiá, isso, pela Avenida Guaicuruz, venha pra cá, ouvir o programa no Ponteiro da Viola, tá comigo, tá? E vamos nessa. A partir de agora abrimos mais um bloco sertanejo. Lá vem chegando, contando uma história. Essa história foi verídico. Foi, aconteceu, foi verídico. É moda que conta história, viu, dona Maria Alves Niza? A dona Marcolina da Vila Barra também gosta de moda que conta história. E a história que vamos contar aqui, você vai ficar sabendo, você que não conhecia. Então vamos lá. Divino Donizete, o rei da cana. É, rapaz, presta atenção. Na sequência, mais uma história. Sulino e Marro. É, rapaz, presta atenção. Na sequência, mais uma história.

Denise no Parque Alvorada, pra dona Carmelinda no Jardim Itália, dona Arapucona, tá escutando nós, dona Ana Arapucona, isso. Sim, dona Marcolina, aí também ela tá dedicando aí pra todos do grupo, cantando e rezando com a família, em especial para o comandante do programa, que é o Gilvan Barbosa, e nós da rádio, obrigado, hein? Na sequência, tinha um carreiro, mas o Pardinho conta uma história, 7 flechas, aí pra fechar o pacote, mais uma história, Serrinha e Zé do Rancho, Crime da Mariazinha. O que, negra? Só contando história. Que pacote, hein? Boa tarde.

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2: 5:24.

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2: 5:35.

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Quero fazer um lembrete pra você. Vem aí o Almoço Dançante, 8 de novembro, Almoço Dançante em comemoração o aniversário do Negrão da Arapuca e tempo de rádio, isso mesmo, é dia 8 de novembro, local, Salão de Evento da Comunidade Santa Cruz no bairro Jardim Itália, Rua Belo Horizonte, 861. Então você que queira participar desta festa, viu só? Tá falando diferente, né, vai? Então, para dizer que é outro, não, é o Negrage tá inventando aqui, mas ele vai estar recebendo você. 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Juliane Juvenil também estará conosco. Tá todo mundo numerado. Primeiro, segundo, terceiro. E você? Vai ser o quarto, quinto, sexto? Vai comigo, vai! Vamos então, vamos nessa! E aí, é claro, a partir das 11h30 serviremos o almoço. 11h30 até as 13h30. Vou abrir mais um bloco sertanejo? Vamos? É, deixa eu ir aqui. A minha ouvinte, a Dilné Godoy. Alô, Dilné Godoy! Cadê a Dilneia? Ela falou, me lembra eu que eu tô ocupado. Ô, Dilneia! Tá, não tá... Não, ah, é? Não tá escutando? Tá pelo aplicativo, rapaz. Ela gostaria de reforçar aqui que ontem, na hora que eu registrei aqui o aniversário da comadre dela, a Dete, tá, chuva e relâmpago e faltou energia lá lá no sítio Rodeio Bonito, em Sete Quedas. E aí ela gostaria de registrar novamente. E o Negrade vai repetir. Bis, bis, bis. Então tá. A Junéia Godoy, lá de Sete Quedas, ela tá dedicando aí pra comadre dela, a Dete, que aniversariou no último dia 28 de setembro. Alô?
Dilné Godoy dedicando para você. Parabéns, parabéns, não só no dia 28, mas hoje e sempre. Assim que Deus continue abençoando. Aí é claro que no outro bloco eu vou atender aqui o meu amigo Jonas, Canaã 3. Ele pediu Empreitada Perigosa, um abraço. Quem também vai curtir aqui é o meu amigo Sidão da Infração, ali do Parque Nova Dourados. Tá sintonizado lá no Rádio Portátil, o programa no Ponteio da Viola. Pediu, vai ouvir. Cordão de Ouro, o trio Parada Dura. Ah, a Taíde mais o Alexandre, Vida de Caboclo, deixa cair. Alô, Deus!

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1: 5h49.
2: Alô, Cidão da Impressão. Alô, Gerson. Toda a galera lá na farmácia, senhor.

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14: 6:11.

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Atenção, amigos, meus amigos, em especial você que está na audiência do programa no Ponteio da Viola. Eu estendo também aqui, através da minha amiga, né, que estará aí promovendo no dia 18 de outubro o seu evento, a sua festa, Encontro das Amigas da Cida Guiar. É, isso mesmo, é o almoço dançante com música ao vivo dos amigos da Cida Guiar. 18 de outubro é a data, horário 11 da manhã, local... Comunidade Santa Cruz, no bairro Jardim Itália. Aos que for almoçar com a Cida Guiar, favor levar pratos e talheres. Criança até 7 anos não paga. Entra e almoça com a família. Churrasco, arroz, salada, creme de alho. Que delícia! 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Rua Belo Horizonte, 861. 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

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Abrimos mais um bloco sertanejo, atendendo agora a Roda do Chima. Lá vem chegando a Iracema, Majestade Sabiá. A Vera seguindo seus passos, ela continua seguindo. Já o Zé pra Maria, o jogo tá sendo do amor. Jorginho Dalzac lá na Querência Amada. Já o doutor João Paulo bateu uma saudade imensa do saudoso Pai Pai. É o doutor saudoso, doutor Bosco. É amigo fiel. Já a doutora Elô, fica, meu amor, não vai não, fica, amor. Já o Gugu falou, enquanto o Corinthians não vai, Sampa e Xegambá. E manda pros meus irmãos gêmeos lá em Cacoal, Rondônia.

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12: 6:41.

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Vou atender aqui o meu amigo Gerson, lá no Cidão da Infração, ele e toda a galera. Ele pediu uma com João Carreira e Capataz, essa daqui, ó. Ah.

0: Em que grupo Raiz?
1: Em Botecologia.
0: Alô, tio Dom! Toda a rapaziada ali no Canal 3, tá ligado, tá? Então vamos lá, de moda, trio, parada dura, ô lasqueira, hein? Essa daqui, ó. Alô, Zé Lino, 17 no pé da subida, boa noite!

Alô, Dizão, lá em Jundiaí, estado de São Paulo, tá ligado? Tá... O meu amigo Valdir, o Mini, ali na Vila Hilda, também ligado no programa. Boa noite pra vocês aí. Vai lá, Teodoro.

que beleza! Modão chacoalhão esparramado! Aí sim! Boa noite pra Cida, Cida Fernandes, ali da Vila Erundina. Ela gostaria de ouvir uma do Deli Delinha. Eu convidei eles pra chegar aqui e falou que vai cantar essa daqui, ó. Velha Casinha. Alô, Ramão! Alô, João Paulo! João Vicente Ferreira com a Batida de Matos. Boa noite!

A última do programa de hoje, lá vem chegando. Cadê os fãs? Ah, tá. Chegou chegando o Amado Batista. Alô, princesa, boa noite.

0: neste momento abrimos espaço para registrar os aniversariantes do dia.
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0: Hoje, 30 do mês de setembro do ano 2026, uma quarta-feira.

0: Neste momento, quero aqui registrar os aniversariantes do dia. Quero aqui parabenizar a minha comadre, ou melhor, começa pelo começo, né, Negrade? Quero parabenizar aqui a minha amiga que está hoje é dia, eu não sabia, mas vamos sabendo, porque afinal, hoje é dia da secretária. E quero aqui parabenizar todas as secretárias que me honram com a audiência, em nome da Débora, secretária ali da ACS, Associação de Cabos e Soldados da Polícia Militar, Bombeiro Militar Regional Dourados, a qual faço parte. Quero aqui parabenizá-la. Alô, Débora, parabéns!
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0: Quero também parabenizar aqui, né? Quero parabenizar... neste momento também a minha comadre, a comadre Inês. Opa, a comadre Inês, que é mãe do padre Giovanni, né? Opa, parabéns, que Deus continue abençoando grandemente a sua vida, viu, comadre? Em nome de todos nós de casa. Quero também parabenizar aqui a minha filha. Hoje, a Érica Costa e o Ricardo Pompilho, completando hoje 15 anos de união conjugal. E a Érica quer dizer assim pro Ricardo:
2: o nosso casamento é uma bênção de Deus. É por isso que hoje nos é possível comemorar o aniversário do nosso casamento. Antes da nossa união, estivemos unidos com Jesus. E quando alguém está unido com Cristo, vive uma vida de perfeita liberdade e consegue vencer todo o mal. Como Deus foi bom conosco, como foi bom encontrar você para crescer no amor. Como foi bom deixar o Espírito de Deus dirigir a nossa vida. Assim, descobri com você momentos de verdadeira felicidade. Assim, com você, meu esposo, consegui construir uma família baseada na fé, na justiça e no amor maior. Nesta data, dia do aniversário do nosso casamento, agradeçamos a Deus, que nos dá a vitória por meio do nosso Senhor Jesus. Obrigada, querido, por todas as alegrias.
0: Desses 15 anos, o Ricardo quer também dizer para a Érica assim:

Então, para minha filha Érica, meu genro Ricardo e felicidade geral, né? Desta união, tem aí um filho, o Gael, né? Que também está aí, mais do que nunca, faceiro. E não é pra menos, né, ô nego do vô? Então tá aí. Mas o que tá acontecendo, hein?

0: aniversário.
1: Quero aqui retornar com todo carinho e respeito. Pra esse eu tiro o chapéu. Gente que eu estimo por demais, são família que realmente requer aqui o meu carinho e respeito. Assim, quero parabenizar o senhor Jerônimo Ximenes. Aqui no meus arquivos consta ele de aniversário hoje. Parabéns, seu Jerônimo Ximenes. Isso, é pai da Neuza, pai também da Nídia e também do Celino, do Sérgio. E tem mais um aí, né? Esqueci. Então, parabéns, seu Jerônimo.
0: De coração.
1: Seu Jerônimo, que é ouvinte assíduo do programa No Ponteiro da Viola, e pra ele vai essa daqui, ó. Segura lá, seu Jerônimo. É uma das preferidas, é?

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Atenção, Arapuca, sai fora! Dourados aqui de cima, tá bonito de se ver, rapaz, olha lá. O Milton da Douramó, tudo bem, meu peixe? Boa noite a todos.

0: amigos, ouvintes e familiares. Obrigado sim a você, obrigado sim a todos vocês pela audiência do programa No Ponteiro.
1: Chega bem de mansinho.
0: Aos aniversariantes do dia, hoje, 30 do mês de setembro do ano 2026, quarta. Parabéns vai para todas as secretárias. Assim, quero saudar em nome da minha amiga Débora, ali da ACS, Associação de Cabos e Soldados da Polícia Militar, Bombeiro Militar Regional Dourados. Saudando todas as secretárias. Parabéns para minha filha Érica e também o genro Ricardo, hoje completando 15 anos de união conjugal. Parabéns em nome de todos. Parabéns pro senhor Jerônimo Ximenes, parabéns. Parabéns também pra minha comadre Inês Gal Assis, ela que é mãe do padre Giovanni. Parabéns, comadre Inês. Boa noite pra Valdíria, lá no Roma 2. Boa noite pra vocês todos aí. O Dizão em Jundiaí, um abraço, toda a família, familiares, é claro.
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0: Vamos embora. Eu volto, se Deus me permitir, amanhã, a partir das 16 horas, com mais um programa No Ponteio da Viola. Um abraço, boa noite pro meu amigo Jairo Deoste, lá da gráfica Seriema, sempre ligado no programa, hein? Um abraço, meu querido, obrigado, boa noite.
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0: Vem aí a programação da Boa Nova aqui pra você. A todos, uma boa noite, obrigado. Tchau. 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